0: jogadores autuados no país. Gabriela Noronha.
1: Os 82 registros estão distribuídos por 21 unidades da federação. Minas Gerais concentra o maior número de ocorrências.
2: Proteção às mulheres.
0: Vítimas de violência doméstica têm direito ao afastamento remunerado do trabalho por até 6 meses.
2: A decisão garante a estabilidade financeira para romper o ciclo de violência. Thaís de Araújo.
3: A mulher afastada não precisa cumprir período de carência. Também não há desconto de contribuição previdenciária e o período é computado como tempo de contribuição para a aposentadoria.
0: Na apresentação da Voz do Brasil, Luciano Seixas e Mariana Jungmann.
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0: Mais de 500 trabalhadores foram resgatados em situação de exploração extrema e trabalho análogo à escravidão em 21 estados brasileiros.
2: O Ministério do Trabalho atualizou a chamada Lista Suja, cadastro que reúne empregadores responsabilizados por submeter trabalhadores a condições análogas à escravidão.
0: Nesta nova atualização foram incluídos 82 nomes entre pessoas físicas e empresas. Os casos foram identificados em fiscalizações realizadas entre 2024 e 2026.
1: 82 novos nomes foram incluídos na chamada Lista Suja, cadastro que reúne empregadores flagrados submetendo trabalhadores a condições análogas à escravidão. Desse total, 54 são pessoas físicas e 28 são empresas. A atualização do documento foi publicada pelo Ministério do Trabalho e incluiu casos identificados pela Inspeção do Trabalho entre 2024 e 2026. A Coordenadora-Geral de Fiscalização para a Erradicação do Trabalho Análogo ao de Escravizado e Tráfico de Pessoas, Shakti Prates Borella, explica que os registros entram no cadastro somente após o encerramento do processo administrativo, quando existe decisão definitiva pela procedência da autuação.
4: O empregador tem direito à defesa, ele vai fazer sua defesa e tem um julgamento administrativo que vai constatar que, de fato, aquela infração existiu. Quando não tem mais recurso administrativo, essa empresa vai entrar na lista, vai entrar no cadastro de empregadores.
1: Ainda segundo o cadastro, os 82 registros estão distribuídos por 21 unidades da federação. Minas Gerais concentra o maior número de ocorrências, com 19 casos, seguido pela Bahia com 8. Entre as atividades econômicas com maior número de inclusões nesta atualização estão a criação de bovinos para corte, os serviços domésticos, a produção de carvão vegetal, a produção de café e a construção de edifícios. Os novos casos incluídos no cadastro resultaram no resgate de mais de 500 trabalhadores em situações de exploração e de trabalho análogo à escravidão. A coordenadora Shakti Prates fala sobre a importância da denúncia.
4: Nós temos dois principais canais de denúncia. Um é o sistema IP, que você encontra na internet, e o outro é o Disque 100, que você consegue via telefone. Quem faz a denúncia pode colocar seu nome, seu telefone, porque isso facilita muito para a gente conseguir mais informações. Garantir que o Estado chegue a essas pessoas, garantir que essa política de Estado seja executada.
1: As ações de combate ao trabalho análogo à escravidão são coordenadas pela Auditoria Fiscal do Trabalho. As operações contam, em geral, com a participação da Polícia Federal, do Ministério Público do Trabalho, do Ministério Público Federal e da Defensoria Pública da União. Reportagem Gabriela Noronha.
2: Mulheres vítimas de violência doméstica que precisarem deixar o trabalho para se proteger, agora têm direito a um afastamento remunerado por até 6 meses.
0: O governo federal seguiu o parecer da Advocacia Geral da União após o entendimento do Supremo Tribunal Federal sobre a Lei Maria da Penha.
2: A medida não exige tempo mínimo de contribuição e o período de afastamento continua contando para a aposentadoria.
3: Mulheres vítimas de violência doméstica terão direito a afastamento remunerado de até 6 meses mediante determinação judicial. A medida, prevista na Lei Maria da Penha, cumpre decisão do Supremo Tribunal Federal para garantir segurança financeira às mulheres que precisam se afastar do trabalho para preservar a própria integridade e romper o ciclo da violência doméstica. A medida protetiva judicial, que determina o afastamento, será suficiente para viabilizar o pagamento, como explica a presidente do Instituto Nacional do Seguro Social, o INSS, Ana Cristina Silveira.
5: Então, denunciando e tendo uma medida protetiva,

0: ativa do juiz criminal, ela consegue solicitar o benefício pelo aplicativo Meu INSS, pelo 135, ou pessoalmente nas agências do INSS. Ela consegue passar 6 meses longe do trabalho para poder refazer sua vida em outro local, caso necessário.
1: A mulher afastada não precisa cumprir período de carência para receber o benefício. Também não há desconto de contribuição previdenciária sobre o valor recebido, e o período é computado como tempo de contribuição para a aposentadoria. A secretária executiva do Ministério das Mulheres, Eutália Barbosa, fala sobre a importância do benefício.
2: A principal função dele é justamente garantir segurança, né? Para que a mulher não tenha que escolher entre a segurança da sua vida e a sua autonomia financeira ou acesso ao seu salário.
1: A presidente do INSS, Ana Cristina Silveira, explica que o órgão também poderá cobrar do agressor, por meio de ação regressiva, os valores pagos à vítima.
0: O parecer determina que vai haver ação regressiva para rever do agressor os valores que foram pagos pela Previdência. Então, é uma medida muito positiva, porque além de acolher as mulheres, a gente faz com que os agressores eles paguem pelos seus atos, também financeiramente.
1: Para as mulheres que não são seguradas da Previdência, o benefício tem natureza assistencial. Neste caso, o pagamento será feito pelo Estado, pelo Distrito Federal ou pelo município indicado pelo juiz. Com locução de Thaís de Araújo, reportagem Cleide Lopes.
3: Novas oportunidades para o setor industrial, estratégias de competitividade, inovação e os impactos do acordo Mercosul-União Europeia.
4: O encontro Conexões Produtivas, promovido pela Apex Brasil, a Agência Brasileira de Promoção de Exportações e Investimentos, mostrou aos empresários a importância da abertura de novos mercados para produtos brasileiros.
3: O evento é voltado para grandes, médias e pequenas indústrias.
5: O Conexões Produtivas apresenta aos estados oportunidades para o desenvolvimento da indústria, com atenção às vocações locais para exportações a partir do acordo Mercosul-União Europeia. Segundo a Apex Brasil, o mercado europeu reúne 27 países, com potencial de alcance de 780 milhões de consumidores. O encontro também debateu a estratégia do Brasil para expandir mercados e fortalecer a indústria diante do novo cenário internacional. O ministro do Desenvolvimento, Indústria, Comércio e Serviços, Márcio Elias Rosa, destacou a importância do país conquistar novos mercados.
6: Buscar a diversificação de mercado significa buscar oportunidades para a nossa atividade industrial comercializar fora do país, né? Para além da questão simplesmente do agronegócio, que já vende muito bem, nós estamos celebrando nesse ano a abertura de mais de 700 novos mercados para o agro, para a pecuária. Agora, para o setor industrial, para a indústria de transformação, para a indústria de manufatura, que é muito relevante, nós devemos buscar diversificação.
5: O evento também discutiu caminhos para ampliar a presença de empresas do Rio de Janeiro no mercado internacional. O presidente da Apex Brasil, Laudemir Miller, destacou o potencial do estado nas exportações.
7: E o estado do Rio de Janeiro tem uma diversificação da indústria muito forte. Tem uma indústria de óleo e gás muito forte, tem uma indústria da moda muito forte, uma indústria metal mecânica muito forte, uma indústria automobilística muito forte. A gente está aqui para apoiar o empresário, a empresária do estado do Rio, principalmente os pequenos e os médios empresários, também os grandes.
5: Um levantamento identificou 602 produtos no estado com oportunidades de exportação. Em 2025, o Rio de Janeiro exportou mais de 48 bilhões de dólares para o mundo. Desse total, 20% das exportações do estado foram para a União Europeia. Reportagem Márcia Fernandes.
4: Financiadora de Estudos e Projetos, a FINEP, lançou a seleção pública do Programa Nacional de Incubadoras Tecnológicas de Cooperativas Populares.
3: Até 14 de janeiro, instituições de pesquisa podem apresentar projetos para desenvolver ou adaptar tecnologias voltadas à economia solidária.
4: As propostas devem ser feitas em parcerias com cooperativas, associações, organizações sociais ou redes de cooperação popular.
8: A chamada pública PRONINC 2026 da FINEP, a financiadora de estudos e projetos, disponibiliza até 100 milhões de reais em recursos não reembolsáveis do FNDCT, o Fundo Nacional de Desenvolvimento Científico e Tecnológico. A proposta é transformar conhecimento e inovação em soluções para problemas concretos dos empreendimentos, como explica o secretário nacional de Economia Popular e Solidária, substituto do Ministério do Trabalho, Sérgio Godoy.
9: Tecnologia social.

0: sociais que apoiam o combate à fome. São essas tecnologias que a gente está buscando.
1: As propostas devem estar diretamente ligadas à economia solidária e ser construídas de forma participativa. O gerente do Departamento de Infraestrutura e Tecnologias Sociais da FINEP, Guilherme Tulli, destaca o caráter obrigatório dessas parcerias.
0: Então precisa ter uma cooperativa, uma associação, uma organização da sociedade civil. Se não houver a inclusão dessas cooperativas populares, o projeto sequer é habilitado.
1: As propostas podem ser enviadas até 14 de janeiro de 2027. As regras completas estão no edital da chamada pública Pronink 2026, no endereço finep.gov.br. Reportagem Pablo Muniz.
2: Chegar na escola, entrar na sala de aula e estudar. Essa é a rotina diária de milhões de estudantes brasileiros.
3: Daqui a um mês, estudantes de todo o país farão a primeira prova do Exame Nacional do Ensino Médio, o Enem.
2: E cruzar os portões da escola onde vão realizar a avaliação pode representar algo bem maior, o passaporte para a entrada no ensino superior.
3: A preparação se intensifica entre os candidatos nessa reta final.
4: Há 2 anos, a estudante Isabelle Carvalho se prepara para o Exame Nacional do Ensino Médio. Ela quer fazer medicina e dedica todo o tempo que tem aos estudos, inclusive quando está no transporte público.
5: E às vezes me incomoda um pouco, porque parece que eu estou perdendo tempo no ônibus, aí eu coloco umas videoaulas para rodar, mas é a videoaula que eu já estou acostumada, eu meio que já revejo o conteúdo.
4: Com a condição rara de saúde, o estudante Miqueias José de Almeida Gomes vai buscar uma vaga em medicina. Ele quer ajudar pessoas que vivem em situação semelhante.
6: Eu tenho muito incentivo, não só da minha mãe, dos meus familiares, e também da médica, o qual faz o meu tratamento médico. Esse curso de medicina, para que eu também possa alcançar outras vidas que possuem a condição rara, que é a trombastenia de Glanzmann.
4: Daqui a um mês, milhões de estudantes como Isabelle e Miqueias realizam a prova do Enem. São 2 dias de avaliação, 8 e 15 de novembro. No primeiro domingo, os estudantes respondem a 45 questões de linguagens e códigos e 45 de ciências humanas, além da redação. Já no segundo dia de prova, são 45 questões de ciência da natureza e mais 45 de matemática. Professor de cursinho preparatório há 10 anos, Rubenilson Cerqueira, dá dicas para essa reta final.
7: Estejam nesse momento de preparo, fazer muitas questões para poder fixar o conteúdo, mas é importante que tenha um momento de descanso, porque existe um equilíbrio ali entre você ter o conhecimento, mas se não tiver com a mente descansada, você não consegue colocar isso em prática.
4: Até lá, os inscritos devem ficar atentos às orientações oficiais, conferir o local de prova com antecedência e organizar os itens necessários para o exame, como documento oficial com foto e caneta esferográfica preta. Ricardo Cardoso, presidente substituto do INEP, lembra que até o fim do mês, todos os estudantes poderão conferir o cartão de inscrição.
8: Nós teremos, na última semana de outubro, a divulgação do cartão de confirmação de inscrição. A maioria dos estudantes concluídos escola pública já tiveram acesso, né, vão fazer o Enem na sua própria escola. Mas é importante acessar o sistema de inscrição para você ver com calma, com tranquilidade.
4: O Enem é uma das principais portas de entrada para a educação superior no Brasil. As notas do exame são utilizadas para a seleção de estudantes por meio do Sisu e do ProUni e também servem de requisito para o Fundo de Financiamento Estudantil. Para mais informações sobre o exame, o MEC disponibiliza o Guia do Enem, que pode ser acessado em gov.br/MEC. Reportagem Luana Karen.
2: E o Ministério da Educação oferece ferramentas digitais gratuitas para essa preparação. O aplicativo MEC Enem traz simulados e dicas de redação.
3: Tem também o MEC Idiomas para inglês e espanhol. E o MEC Livros com mais de 25 mil obras.
2: E estão abertas as inscrições para a edição do Enem voltada para pessoas privadas de liberdade e jovens que cumprem medidas socioeducativas.
3: As inscrições devem ser feitas de forma exclusiva pelo responsável pedagógico de cada unidade.
2: Caso o participante precise de algum tipo de atendimento especializado, o pedido deve ser feito pelo responsável pedagógico no momento da inscrição.
3: Para mais informações, acesse gov.br/inep.
2: Escolas situadas em fronteiras com outros países podem aderir ao programa Escolas Interculturais.
3: A intenção é promover o enriquecimento linguístico e cultural de estudantes que moram nessas regiões e que convivem com culturas diferentes.
9: O Brasil faz fronteira com 10 nações e as escolas situadas nessas regiões enfrentam desafios relacionados à inclusão, diversidade linguística e integração cultural. E como forma de promover a educação que atende imigrantes e refugiados, o Brasil criou o programa Escolas Interculturais e de Fronteira. A diretora da escola, Silveira Martins, em Santana do Livramento, no Rio Grande do Sul, que faz fronteira com o Uruguai, Elisângela Dornelles, fala sobre a experiência com o programa.
10: Os nossos alunos convivem com as duas culturas. A partir disso, nós realizamos visitas às escolas, intercâmbios, encontros, participando de seminários, viagens internacionais, atividades culturais.
9: A iniciativa prevê apoio financeiro para projetos pedagógicos desenvolvidos em cooperação com escolas de países vizinhos. A coordenadora-geral da Secretaria de Articulação Intersetorial do Ministério da Educação, Jesuína Leclerc, explica como as escolas podem participar.
11: A partir da indicação de suas respectivas secretarias de educação, realizar o seu plano de atendimento. A escola passará a receber R$ 25 mil para poder dar início às suas atividades ou dar continuidade.
9: As cerca de 70 escolas de fronteira interessadas em fazer adesão ao programa devem acessar a página do Ministério da Educação em gov.br/MEC. Reportagem Cleide Lopes.
2: A previsão é que os programas interculturais sejam desenvolvidos a partir de novembro deste ano.
3: Professores e instituições de ensino de todo o país têm até o dia 12 de outubro para se inscreverem na primeira edição do Prêmio Brasil de Ensino de Matemática.
2: O concurso vai premiar até 20 iniciativas que se destacam por melhorar o aprendizado da disciplina nas salas de aula.
12: É a primeira edição do Prêmio Brasil de Ensino de Matemática na Educação Básica. A iniciativa busca valorizar experiências que contribuam para a aprendizagem e para a equidade na educação básica. O diretor-geral do Instituto de Matemática Pura e Aplicada, Marcelo Viana, explica que a premiação deve produzir subsídios técnicos para políticas educacionais.
13: Existem práticas que são realizadas aqui e lá por um professor, uma professora, que são exitosos e indicam caminhos. Mas para isso é preciso que esses bons exemplos sejam conhecidos e sejam divulgados.
12: O prêmio vai contemplar duas categorias: docentes e instituições. Sumaia Almeida Ramos é professora de matemática em Petrolina, Pernambuco. Para ela, mais que reconhecimento, o prêmio representa a valorização do trabalho docente.
14: A partir do momento em que eu começo a mostrar que estamos vendo, estamos buscando esses profissionais, isso pode incentivar para outros professores que possivelmente estejam desestimulados a quererem desenvolver projetos também.
12: As propostas selecionadas integrarão o Caderno Nacional de Práticas Exitosas, que contribuirá para a disseminação de práticas de referência no ensino de matemática. As inscrições estão abertas até 12 de outubro pelo endereço candidaturas.impa.br. Reportagem Luciana Colares de Holanda.
3: O cultivo de flores é uma atividade que requer cuidado, experiência e atenção às condições climáticas.
2: E um projeto da Universidade Federal de Santa Maria está levando conhecimento científico e capacitação gratuita para quem quer empreender nesse ramo.
3: A iniciativa já alcançou mais de 500 famílias do Rio Grande do Sul. Confira os detalhes no quadro Ciência na Prática.
15: Ciência na Prática. transferir conhecimento científico e técnicas de produção para aumentar a sustentabilidade e o lucro no campo. Essa é a missão do Projeto Flores para Todos, uma iniciativa da equipe Fenogled do Programa de Pós-Graduação em Agronomia da Universidade Federal de Santa Maria, no Rio Grande do Sul.
16: Para todos, ele tem por objetivo formar novos produtores profissionais de flores. Nós passamos dessa fase de as flores ser uma alternativa e sim uma fonte principal de renda dentro da propriedade.
15: As espécies cultivadas pelo projeto são

0: adaptadas para o plantio a céu aberto durante todo o ano. Isso reduz os custos de produção e aproveita o alto potencial de lucro que o mercado de flores oferece, até mesmo para pequenas propriedades.
1: As flores são parte do setor da horticultura e a principal característica desse setor é uma alta rentabilidade por metro quadrado. E por isso que se encaixa perfeitamente na pequena propriedade, onde às vezes em

0: clientes ou as batatinhas sem custo e a partir daí dá todas as orientações, desde o plantio até a colheita, pós-colheita e orientações de venda. E isso está fazendo a diferença na sucessão familiar do campo. O jovem só fica atraído se tiver renda e a partir dali ele compra novas sementes, novas batatinhas de alta qualidade genética para dar seguimento de forma independente.
1: Acompanhe os resultados do projeto Flores para Todos na página da Universidade Federal de Santa Maria. E esse foi o Ciência na Prática. Esse episódio contou com a produção de Raquel Mariano e edição de Edinaldo Júnior. E nosso encontro com o Saber Científico volta na próxima semana. Até lá.
2: Quem trabalha na educação infantil já pode consultar os livros que poderão chegar às escolas.
3: O Guia do Programa Nacional do Livro Didático está disponível e reúne obras para o ensino e materiais de apoio aos professores.
2: Agora, escolas e professores podem se preparar para escolher os livros que vão usar nos próximos anos.
4: O Ministério da Educação divulgou o resultado final da avaliação das obras do PNLD, o Programa Nacional do Livro e do Material Didático para os Anos Iniciais do Ensino Fundamental. As obras têm o objetivo de apoiar a formação continuada e o trabalho pedagógico dos professores, principalmente em temas ligados à alfabetização. Elas fazem parte do acervo da Biblioteca do Professor e reúnem produções atualizadas sobre formação docente, além de exemplos de práticas pedagógicas em diferentes contextos. Com a divulgação do resultado final, o processo segue agora para as etapas de aquisição e distribuição, conduzidas pelo FNDE, o Fundo Nacional de Desenvolvimento da Educação. O Programa Nacional do Livro e do Material Didático é responsável pela avaliação, seleção e aquisição de livros e materiais didáticos para as escolas públicas. Após a aquisição dos materiais pelo FNDE, as obras selecionadas poderão ser disponibilizadas aos professores por meio do endereço pnlddigital.fnde.gov.br. Reportagem Thalita Albuquerque.
3: E atenção, candidatos do primeiro concurso público nacional unificado.
2: Foi publicada a terceira convocação dos aprovados em lista de espera para vagas temporárias no Ministério do Trabalho e Emprego.
3: Agora, os convocados precisam cumprir a etapa documental e acompanhar a publicação da lista definitiva, prevista para novembro.
2: A documentação deve ser apresentada pela plataforma sougov.br entre 20 e 27 de outubro.
3: O candidato que não apresentar os documentos exigidos no período estabelecido perde os efeitos da convocação.
2: Para mais informações, acesse gov.br/gestão, sem o tio.
3: E essas foram as notícias do governo federal.
2: Uma realização da Secretaria de Comunicação Social da Presidência da República.
3: Com produção da empresa Brasil de Comunicação.
2: Fique agora com as notícias do Poder Judiciário e do Congresso Nacional. Boa noite.
3: Boa noite, até amanhã.
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7: STF valida lei do Paraná que amplia gratuidade em estacionamentos para pessoas com deficiência.
8: TSE anula votos recebidos por Antony Garotinho na disputa pelo governo do Rio de Janeiro.
7: Furto de carro com chave na ignição enquanto segurada abria a porta de casa não afasta cobertura securitária.
8: Boa noite, eu sou Marcela Luiza.
7: Eu sou Walter Lima.
8: O Supremo Tribunal Federal decidiu que é constitucional uma lei estadual que amplia a gratuidade em estacionamentos para pessoas com deficiência.
7: A decisão foi tomada na sessão plenária desta quinta-feira. Marta Ferreira.
9: No Paraná, as regras sobre estacionamento para pessoas com deficiência são regulamentadas pela Lei Estadual 18.419 de 2015. E pelas normas de trânsito nacionais. Dispositivos dessa norma asseguram às pessoas com deficiência um período de gratuidade equivalente ao dobro do concedido aos demais usuários. Nos estabelecimentos que não prevêem tempo mínimo gratuito, a norma garante ao menos 30 minutos de gratuidade, a fim de facilitar o deslocamento dessas pessoas. A Associação Brasileira de Shopping Centers entrou com ação no Supremo Tribunal Federal pedindo que a lei seja considerada inconstitucional. A alegação é de violação ao direito de propriedade e aos princípios da livre iniciativa e da livre concorrência. O relator é o

0: ministro Nunes Marques. No voto, ele destacou que a finalidade predominante da lei é promover acessibilidade e inclusão social, matérias de competência legislativa concorrente. No mesmo sentido, votaram os demais ministros. O plenário, então, validou a lei do Paraná, entendendo que a norma promove acessibilidade ao garantir o dobro do período gratuito ou, na ausência de gratuidade, 30 minutos sem cobrança.
1: O Tribunal Superior Eleitoral anulou os votos recebidos por Antony Garotinho na disputa pelo governo do Rio de Janeiro.
2: A decisão, por maioria de 5-2, determinou a retotalização dos votos da eleição para governador Guilherme Firmino.
3: Nessa quinta-feira, o Tribunal Superior Eleitoral rejeitou por unanimidade o pedido de desistência de recurso apresentado por Antony Garotinho. O TSE também manteve um indeferimento do registro de candidatura ao governo do Rio de Janeiro. Segundo o tribunal, Garotinho não tinha as condições de elegibilidade relacionadas à plenitude dos direitos políticos e à filiação partidária. Por 5-2, os ministros determinaram a anulação dos votos recebidos pelo candidato. Com isso, o tribunal determinou a retotalização da votação para governador do Rio de Janeiro.
1: Deixar carro aberto e com a chave na ignição apenas para abrir o portão de casa não afasta direito à indenização do seguro se veículo for furtado.
2: Esse entendimento é do STJ. Fátima Uchoa.
4: Após a seguradora negar a indenização do seguro veicular, a proprietária que teve o carro furtado nessa situação entrou com ação judicial, mas o Tribunal de Justiça de São Paulo negou o pedido. Já no STJ, os ministros entenderam que a conduta da mulher

0: Estado.
1: Esse entendimento é do STJ. Fátima Uchoa.
2: Após a seguradora negar a indenização do seguro veicular, a proprietária que teve o carro furtado nessa situação entrou com ação judicial, mas o Tribunal de Justiça de São Paulo negou o pedido. Já no STJ, os ministros entenderam que a conduta da mulher, adotada para guardar o carro em segurança o mais rápido possível, mesmo deixando a chave na ignição enquanto abria o portão de casa, não representa agravamento intencional do risco previsto em contrato, que justifica...
0: Manteve uma indenização. Uma faculdade terá de pagar a um professor e jornalista de Teresina, no Piauí.
1: A instituição ilegal. Se...
3: Imagens em outdoors e nas redes sociais sem autorização. Para os ministros da oitava turma, a campanha teve alcance a período limite.

0: instituição ilegal.
1: Imagens em outdoors e nas redes sociais sem autorização. Para os ministros da oitava turma, a campanha teve alcance a pelo do limite de R$30 mil por danos materiais anime.
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3: Eu sou Paula Groba.
4: E eu sou Humberto Pinheiro.
3: E estes são os destaques de hoje do Jornal do Senado, que começa agora.
4: Senado conclui terceira sessão de discussão sobre a proposta que acaba com a escala 6x1.
3: Carros novos poderão ter alerta para evitar que crianças sejam esquecidas no banco de trás.
4: Projeto cria incentivos para startups que desenvolvem soluções de preservação ambiental.
3: Boa noite.
4: Boa noite.
3: O Senado realizou nesta quinta-feira a terceira sessão de discussão da PEC, que acaba com a escala 6x1. São necessárias 5 sessões de discussão antes da votação em primeiro turno. Se for aprovada, a proposta ainda terá de passar por discussões e votação em segundo turno. O texto reduz de 44 para 40 horas semanais a jornada máxima de trabalho sem redução de salário e garante 2 dias de descanso por semana. A mudança, no entanto, será gradual. 2 meses após a promulgação, a jornada passaria para 42 horas semanais, já com 2 dias de descanso. 12 meses depois, o limite chegaria às 40 horas.
4: Durante a terceira sessão, o senador Paulo Paim, do PT do Rio Grande do Sul, defendeu que a redução da jornada, sem diminuição dos salários, pode fortalecer a previdência social. Segundo ele, o fim da escala 6x1 pode estimular a formalização de trabalho e, com mais trabalhadores com carteira assinada, aumentar a arrecadação previdenciária. Paim também afirmou que a mudança pode beneficiar empregadores e empreendedores e defendeu que desenvolvimento econômico vai valorização do trabalho, proteção social e políticas humanitárias caminhem juntos.
5: Quando reduzimos a jornada, ampliamos o emprego formal. Mais empregos formais significam mais trabalhadores contribuindo com a Previdência. Mais contribuintes significam mais arrecadação previdenciária.
3: E o Senado deve começar a analisar um projeto que obriga empresas a oferecerem produtos e serviços digitais voltados a pessoas idosas, com linguagem mais simples e recursos que garantam mais segurança nas transações.
4: O texto também prevê a capacitação de idosos para que eles aprendam a identificar fraudes e golpes em operações pela internet. Repórter Alexandre Campos.
6: No caso de produtos financeiros ofertados por instituições bancárias, as aplicações de internet, quando destinadas a pessoas idosas, devem disponibilizar uma espécie de botão de pânico para interromper operações fraudulentas e canal de contestação rápida para minimizar os prejuízos. A autora do projeto, a senadora Damaris Alves, do Republicanos do Distrito Federal, acredita que essas medidas são essenciais para essa parcela da população.
7: Então a gente quer que os aplicativos, especialmente de banco, do INSS, os aplicativos públicos, o do SUS, os aplicativos que a pessoa não vive mais sem eles, sejam mais acessíveis para pessoas idosas.
6: O projeto ainda prevê que essa parcela da população aprenda a identificar fraudes e golpes em operações na internet e torna crime o gerenciamento sem autorização expressa de bens de pessoas idosas e a apropriação de senha, chave criptográfica, token, assinatura digital ou qualquer outra credencial de acesso ou autenticação com o objetivo de auferir vantagem econômica.
3: Uma tecnologia simples pode ajudar a evitar uma tragédia. Um alerta no carro para lembrar pais e mães de que há uma criança no banco de trás.
4: É o que prevê um projeto da senadora Tereza Leitão, que determina a instalação do dispositivo em automóveis novos. Mais informações com a repórter Raíssa Abreu.
8: Um pai ficou de deixar o filho na creche pela manhã antes de ir trabalhar. Em vez disso, ele seguiu direto para o trabalho, estacionou o carro e esqueceu que a criança estava na cadeirinha, no banco traseiro. O bebê ficou trancado no carro fechado por horas e só foi encontrado no final da tarde, em parada cardiorrespiratória e sem sinais vitais. Tragédias como essa, que aconteceu em Santa Catarina em 2023, são mais frequentes do que se imagina. Não existem dados.

0: consolidados no Brasil, mas estudos feitos nos Estados Unidos indicam que cerca de 40 crianças morrem anualmente por terem sido deixadas em carros fechados sob altas temperaturas. Para a senadora Tereza Leitão, do PT de Pernambuco, uma das causas desse tipo de episódio é a exaustão. E aí, as mulheres, que precisam acumular a vida profissional com a vida doméstica, são também as que mais sofrem.
1: A carga de trabalho doméstico corresponde a 21 horas, mais de 21 horas semanais, enquanto a dos homens é de pouco mais de 11 horas. A exaustão física e mental que recai sobre essas mulheres é muito grande, porque a jornada não termina quando sai do emprego. Começa uma nova jornada.
0: Para prevenir esses acidentes, a senadora apresentou um projeto que obriga as fábricas de carros a instalarem um dispositivo de alerta contra a presença de pessoas e animais esquecidos no interior dos veículos, com sinais sonoros ou luzes de emergência. A mudança valeria apenas para veículos novos, e a indústria automotiva teria 2 anos para adaptação às novas exigências. A proposta vai ser encaminhada às comissões temáticas.
2: E ligações de números desconhecidos podem ganhar um novo filtro nos celulares vendidos no Brasil. Um projeto em análise no Senado prevê que celulares vendidos no país tenham uma função para bloquear, rejeitar ou silenciar chamadas de números que não estão na lista de contatos.
3: A proposta quer dar ao usuário mais controle sobre as ligações que recebe. A reportagem é de Yasmin Rodrigues.
4: O autor do projeto, senador Stevenson Valentim, do Podemos do Rio Grande do Norte, argumenta que as chamadas indesejadas são um problema frequente para os consumidores e podem estar associadas a práticas abusivas e tentativas de golpe. A medida valeria para aparelhos comercializados no território nacional. A ideia é permitir que o próprio usuário escolha como lidar com números desconhecidos, sem depender exclusivamente de serviços oferecidos pelas operadoras. O senador Laércio Oliveira, do PP de Sergipe, destacou o impacto desse tipo de chamada na rotina dos brasileiros.
5: A gente sofre quase todos os dias com essas empresas de telemarketing, essas companhias de telefonia, importunando a vida do cidadão e da cidadã brasileira.
4: O projeto de lei foi apresentado nesta quarta-feira, dia 7 de outubro. Vai passar pelas comissões e plenário do Senado antes de seguir para a Câmara dos Deputados.
2: Um projeto pronto para votação na Comissão de Meio Ambiente do Senado pretende incentivar empresas que desenvolvem soluções para a preservação ambiental.
3: A proposta cria critérios para o reconhecimento das chamadas startups verdes e prevê prioridade no acesso a incentivos e financiamentos. Os detalhes com a repórter Marcela Cunha.
6: Empresas que desenvolvem tecnologias para reduzir a poluição, economizar energia ou reaproveitar resíduos poderão receber incentivos específicos para crescer no Brasil. É o que prevê um projeto que inclui as chamadas startups verdes na legislação brasileira. As startups são empresas jovens, geralmente ligadas à inovação, que desenvolvem novos produtos, serviços ou modelos de negócios. Pela proposta, serão consideradas verdes aquelas que oferecem soluções para problemas ambientais, como a emissão de gases que provocam o aquecimento global, o desperdício de recursos naturais e a geração de lixo. O autor da proposta, senador Fernando Dueire, do PSD de Pernambuco, explicou que a intenção é criar condições para o desenvolvimento dessas empresas.
7: Acreditamos que ao estimularmos essas startups, estamos não apenas criando novos negócios, mas investindo na qualidade de vida das futuras gerações e no fortalecimento de uma economia mais resiliente e sustentável.
6: O projeto prevê prioridade no acesso a programas de apoio técnico e financeiro, benefícios fiscais e editais públicos de inovação e sustentabilidade.
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0: Com edição de Paulo Groba e trabalhos técnicos de Eliseu Caires, o Jornal do Senado fica por aqui. Acompanhe agora as notícias da Câmara dos Deputados. Boa noite.
1: Boa noite e até amanhã.
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3: Projeto obriga postos a detalhar custo dos combustíveis nas notas fiscais.
4: Comissão aprova selo para premiar cidades com boas práticas no trânsito.
3: Câmara analisa dar à assinatura digital valor de reconhecimento de firma.
4: Boa noite. Projeto em debate na Câmara confere à assinatura digital o valor de reconhecimento de firma em cartório. A ideia é diminuir a burocracia e facilitar a vida do cidadão, sem perder a segurança nos documentos. Confira os detalhes na reportagem de Fabielle Pires.
5: Já pensou resolver pela internet uma burocracia que exige uma ida ao cartório? Um projeto em análise na Câmara dos Deputados quer facilitar esse processo e permitir que a assinatura digital tenha o mesmo valor do reconhecimento de firma. Antes de entender a proposta, é preciso entender como funciona a assinatura digital. Atualmente, assinaturas digitais são feitas com certificado da Infraestrutura de Chaves Públicas Brasileira, a ICP Brasil, um sistema oficial do país que garante a validade jurídica e a segurança de assinaturas e certificados digitais. Quando uma pessoa assina um documento usando um certificado digital da ICP Brasil, é possível verificar a identidade de quem assinou e a integridade daquele documento. O que ainda não acontece automaticamente, essa assinatura substitui o reconhecimento de firma em cartório nos casos em que ele é exigido. A proposta determina que os documentos assinados eletronicamente sejam equiparados aos documentos com reconhecimento de firma. Segundo o autor, deputado Rafael Prudente, do MDB do Distrito Federal, a assinatura digital diminui a burocracia no dia a dia do cidadão. O projeto que equipara a assinatura com certificado digital da ICP Brasil ao reconhecimento de firma foi aprovado pela Comissão de Ciência, Tecnologia e Inovação da Câmara e agora segue para análise da Comissão de Constituição e Justiça. Para virar lei, precisa ser aprovado pela Câmara e pelo Senado. Da Rádio Câmara de Brasília, Fabielle Pires.
2: Economia.
3: Sóstenes Cavalcante, do PL do Rio de Janeiro, defende proposta para limitar os juros do crédito consignado de aposentados e pensionistas que recebem até 3 salários mínimos, além de beneficiários do BPC. O projeto determina que a taxa não poderá superar o IPCA, índice usado para medir a inflação oficial do país.
4: Sóstenes Cavalcante aponta que refinanciamentos feitos sem autorização aumentam a dívida de quem já tem parte da renda comprometida com os empréstimos. O texto também restringe a concessão desses descontos às instituições autorizadas e aos bancos públicos.
3: Carlos Veras, do PT de Pernambuco, defende o projeto que autoriza a União a criar uma estatal para atuar na distribuição de combustíveis, biocombustíveis e gás de cozinha. Ele explica que a ideia é recompor a presença pública no setor para assegurar a soberania energética.
4: A proposta permite a recomposição estatal por meio da compra de ativos operacionais ou participações em refinarias e bases de distribuição. Para Carlos Veras, o projeto combate aumentos abusivos de preços e garante o abastecimento em regiões remotas e de vulnerabilidade social.
3: Jefferson Campos, do PL de São Paulo, é um dos signatários da proposta de emenda à Constituição que estabelece um teto de gastos para órgãos da administração pública.
4: A proposta fixa limites orçamentários para despesas com publicidade institucional e determina um teto para os gastos do Poder Legislativo e dos Tribunais de Contas. Jefferson Campos entende que a medida contribui para garantir maior responsabilidade fiscal na administração pública.
2: Transportes.
3: A Comissão de Viação e Transportes aprovou um selo para premiar cidades que adotem boas práticas no trânsito. Saiba mais sobre o assunto na reportagem de Agui Pontes.
6: A Câmara dos Deputados debate recompensar municípios que adotem boas práticas na gestão do trânsito. A Comissão de Viação e Transportes aprovou o projeto que institui o selo Município com Mobilidade Segura. O objetivo da medida é premiar as cidades que façam um bom trabalho na prevenção de acidentes. Menos de 40% dos municípios receberiam o selo hoje. O projeto de lei do deputado Amon Mandel, do Republicano do Amazonas, dá justamente um incentivo para as cidades que cumprem as diretrizes da Política Nacional de Mobilidade Urbana. Mas não só, ela estabelece duas exigências: que o município possua um plano de mobilidade urbana e que esteja integrado ao Sistema Nacional de Trânsito previsto no Código de Trânsito Brasileiro. No primeiro caso, que pede a existência de um plano de mobilidade, 1.910 municípios já são obrigados a elaborar e aprovar um plano, mas desses, 79,6% não cumpriram a determinação legal. Para além disso, 63,2% de todos os municípios brasileiros pecam no segundo ponto, que é estar integrado ao Sistema Nacional de Trânsito. Para conseguir o selo, também se exige que programas, ações, campanhas e metas adotadas pelo município estejam alinhadas com o Plano Nacional de Redução de Mortes e Lesões no Trânsito e ao conceito Visão Zero, que busca um contexto em que mais nenhuma morte aconteça no trânsito. Com a implementação do projeto, o Poder Executivo definirá o órgão responsável pela concessão, fiscalização e divulgação dos municípios certificados. Segundo o deputado Amon Mandel, autor do projeto, o selo municipal surge como um instrumento de incentivo e reconhecimento para gestões comprometidas com práticas modernas de segurança. O selo, ainda segundo o deputado, contribui para promover a acessibilidade e prevenir mortes e lesões graves. O projeto será analisado pelas Comissões de Desenvolvimento Urbano e de Constituição e Justiça e de Cidadania. Da Rádio Câmara de Brasília, Agui Pontes.
4: Delegado Caveira, do PL do Pará, apresentou o projeto que proíbe a exigência de vistoria veicular periódica baseada apenas no tempo de uso do automóvel. A proposta busca impedir cobranças recorrentes que penalizem motoristas e proprietários de veículos mais antigos.
3: Atualmente, a lei não estabelece a obrigação da vistoria, mas a proposta inclui a proibição de forma expressa no Código de Trânsito Brasileiro. Delegado Caveira argumenta que defeitos mecânicos representam menos de 7% dos sinistros em rodovias federais.
4: A Câmara analisa projeto que obriga a instalação de temporizadores regressivos em semáforos que tenham fiscalização eletrônica. A autora da matéria, Gleisi Hoffmann, do PT do Paraná, afirma que a medida torna o trânsito mais seguro, evitando frenagens bruscas, acelerações indevidas e decisões de risco nos cruzamentos.
3: Gleisi Hoffmann ressalta ainda que se o temporizador estiver com defeito, dessincronizado ou com baixa visibilidade, não poderá ser aplicada a multa pelo equipamento de fiscalização. A proposta dá aos órgãos de trânsito 60 dias para adequar os semáforos que já possuem fiscalização eletrônica.
2: Segurança Pública.
4: Guilherme Derrite, do PP de São Paulo, quer incluir entre os crimes hediondos as formas mais graves de homicídio, latrocínio e extorsão, cometidas por integrantes de organizações criminosas e milícias. A proposta amplia o tratamento mais rigoroso para crimes praticados nesse contexto.
3: Guilherme Derrite argumenta que esses delitos têm maior potencial de violência e intimidação e, por isso, devem receber o mesmo tratamento dado aos crimes mais graves previstos na legislação. O deputado reitera que a medida reforça o combate ao crime organizado.
4: Tornar imprescritível o crime de trabalho análogo à escravidão é o objetivo de projeto apresentado por Amanda Gentil, do PP do Maranhão. Se a mudança for aprovada, o passar do tempo não poderá impedir a responsabilização de quem cometer esse tipo de crime.
3: Amanda Gentil lembra que a Corte Interamericana de Direitos Humanos já determinou ao Brasil a adoção de medidas para impedir a prescrição desses crimes. A deputada avalia que a mudança pode reduzir a impunidade de casos em que a investigação e a responsabilização demoram a avançar.
4: O projeto de defensor Estélio Denner, do União de Roraima, inclui na Lei Maria da Penha o monitoramento eletrônico do agressor como medida protetiva de urgência em situações de alto risco à mulher. Segundo o deputado, a iniciativa visa conter a escalada do feminicídio no Brasil.
3: Pelo texto do defensor Estélio Denner, o juiz deverá observar novos critérios para conceder a medida protetiva, como casos de ameaça grave, histórico de agressões e perseguição. O texto também prevê a integração da tornozeleira eletrônica com mecanismos de alerta direto à vítima.
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1: Política. Elmar Nascimento, do União da Bahia, defende o respeito às prerrogativas do Congresso e as garantias do devido processo legal na atuação dos órgãos de controle. O deputado reclama de interferências de outros poderes e ressalta a importância do contraditório e da ampla defesa.
2: Elmar Nascimento afirma que decisões sobre orçamento, emendas e mandatos devem respeitar o devido processo legal. Ele também afirma que os órgãos de controle precisam atuar dentro das competências definidas pela Constituição, sem criminalizar a política.
1: Saúde. Fernando Monteiro, do PSD de Pernambuco, sugere a criação do Dia Nacional dos Técnicos e Auxiliares em Saúde Bucal, a ser comemorado em 20 de março. De acordo com o parlamentar, o projeto busca valorizar os mais de 230 mil profissionais da área registrados no país.
2: Fernando Monteiro acredita que a data vai incentivar ações educativas e científicas, além de impulsionar políticas públicas para fortalecer a odontologia no SUS. Ele sustenta que esses profissionais têm papel importante na prevenção de doenças.
1: Educação.
3: Avança na Câmara projeto que reserva recursos de bolsas educacionais para pessoas com deficiência. Os detalhes com a repórter Silvia Munhato.
4: A Comissão de Defesa dos Direitos das Pessoas com Deficiência da Câmara dos Deputados aprovou proposta que destina um percentual dos recursos do FNDE para bolsas e outros tipos de auxílios para estudantes com deficiência. O percentual deverá ser regulado pelo Executivo. Hoje, a legislação permite ao FNDE, o Fundo Nacional de Desenvolvimento da Educação, conceder bolsas de estudo, bolsas de permanência e ressarcimento de despesas a estudantes, mas não prevê reserva para grupos específicos. A versão original do projeto destinava o benefício apenas aos estudantes surdos, mas foi ampliada durante a avaliação pela Comissão de Educação. O relator na Comissão de Defesa dos Direitos das Pessoas com Deficiência, deputado Rodrigo Hollenberg, do PSB do Distrito Federal, fez novo ajuste no texto.
5: Entendemos, porém, que não há motivo para a redação do substitutivo mencionar diretamente apenas as pessoas surdas ou pertencentes ao transtorno do espectro autista. Por essa razão, propomos um substitutivo que unifica a aplicação do dispositivo legal em benefício de todas as pessoas com deficiência por meio de remissão simples à Lei Brasileira de Inclusão das Pessoas com Deficiência.
4: O relator citou dados do Censo da Educação Superior de 2024 que mostram que os maiores grupos de estudantes com deficiência matriculados no ensino superior são pessoas com deficiência física, 30,5%, baixa visão, 22,8% e transtorno do espectro autista, 16,7%. A proposta que reserva recursos de bolsas educacionais para pessoas com deficiência será analisada agora pelas comissões de Finanças e Tributação e de Constituição e Justiça. Da Rádio Câmara de Brasília, Silvia Munhato.
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1: Votação.
2: Os deputados analisam projeto que obriga os postos a detalhar a composição do preço dos combustíveis na nota fiscal. O texto pode ser incluído na pauta de votações, como informa o repórter Antônio Vital.
10: Está pronto para ser votado no plenário da Câmara projeto que obriga os postos de combustíveis a detalhar na nota fiscal todos os componentes do custo da gasolina, do etanol e do diesel para o consumidor. De acordo com a proposta apresentada pelo deputado licenciado Guilherme Boulos, a nota fiscal deverá conter informações como o custo inicial do combustível para o produtor ou importador, o custo do biocombustível adicionado à gasolina, o lucro da distribuidora e do dono do posto, bem como o valor dos tributos federais e estaduais. Produtores, importadores e distribuidores também ficam obrigados a fornecer as mesmas informações em suas notas fiscais. O objetivo, de acordo com o autor, é permitir identificar a

0: composição do custo final, o que seria bom para a concorrência e para o consumidor, que poderia assim agir como fiscal em caso de abusos. O projeto ganhou regime de urgência, o que permite que seja votado diretamente no plenário da Câmara, sem passar pela análise das comissões permanentes da Casa. O regime de urgência foi aprovado de maneira simbólica, mas provocou discussão no plenário. Para o deputado Gilson Marques, do Novo de Santa Catarina, não tem como dono do posto de combustíveis saber todos os componentes do preço.
1: Transparência é sempre positiva, mas a minha preocupação aqui, entre outras, é o seguinte: informe na nota fiscal toda a composição do preço dos combustíveis e do GLP. O posto de combustível não tem essa informação, não tem como ele ter essa informação. Toda a composição do custo de cada componente, de cada pessoa, de onde vem a importação, ele não tem essa informação hoje.
0: Já a bancada aliada ao governo defendeu a proposta, como disse o deputado Tarcísio Mota, do PSOL do Rio de Janeiro.
2: Ele é singelo, ele diz, na nota fiscal da produção da compra do combustível ou do gás, deverá haver discriminado aquilo que é o custo do produto que vem, né, o custo da produção daquela mercadoria, do combustível, e também os custos de impostos e os custos, inclusive o lucro que está vindo das próprias refinarias. Há que se lembrar que o processo de privatização das refinarias no Brasil resultou num processo de encarecimento do combustível.
0: Ainda não há data para votação no plenário da Câmara do projeto que obriga os postos de combustíveis a detalhar na nota fiscal todos os componentes do custo da gasolina, do etanol e do diesel para o consumidor. Da Rádio Câmara de Brasília, Antônio Vital.
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4: Esporte.
5: João Cury, do MDB de São Paulo, defende proposta que estende a imunidade tributária às entidades esportivas sem fins lucrativos. A medida que para organizações dos movimentos olímpico, paralímpico, clubístico e educacional, as instituições de educação e assistência social.
6: A iniciativa, que tem o apoio de João Cury, visa fortalecer o desenvolvimento de atletas e contribuir com a saúde pública. Ele acredita que a imunidade sobre impostos de patrimônio, renda e serviços garante maior estabilidade financeira para as entidades formadoras.
5: O projeto de Saulo Pedroso, do PSD de São Paulo, define quem pode ser considerado representante de uma organização esportiva privada nos casos de corrupção no esporte. Entram nessa definição dirigentes, diretores, administradores e procuradores que exerçam poderes de representação.
6: Saulo Pedroso explica que a medida pretende dar mais clareza à aplicação da lei e evitar interpretações diferentes sobre quem pode responder pelo crime de corrupção privada no esporte. Ele ressalta que o projeto não institui um novo crime nem altera as penas previstas atualmente.
5: Proposta de delegado Éder Mauro, do PL do Pará, estabelece o sexo biológico registrado no nascimento como único critério para definir a categoria de atletas em competições esportivas promovidas pelo poder público.
6: O texto também inclui competições estudantis e prevê a apresentação de documentos para comprovação. Delegado Éder Mauro alerta que atletas que competirem em categoria diferente da correspondente ao sexo de nascimento poderão ser excluídos, perder premiações e sofrer suspensão de até um ano.
5: Márcio Bioc, do MDB do Rio Grande do Sul, defende a aprovação de projeto que institui 8 de novembro como Dia Nacional do Fisioterapeuta Esportivo. Autor da proposta, ele ressalta a importância dos profissionais na prevenção de lesões e na recuperação de quem pratica atividades físicas.
6: Márcio Bioc avalia que a homenagem também pode ampliar conscientização sobre a prática segura de exercícios. O deputado explica que a data escolhida marca a fundação da Sociedade Nacional de Fisioterapia Esportiva e o reconhecimento oficial da especialidade no país.
5: Termina agora o Jornal Câmara dos Deputados, produzido pela Rádio Câmara, com trabalhos técnicos de Everson Urani e apresentação de José Carlos Andrade e Márcio Aquilissardi. Uma boa noite para você.
6: Uma ótima noite. A Voz do Brasil volta amanhã.
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4: A primavera é uma estação linda e cheia de vida, mas também pode trazer alguns desafios em termos de cuidados pessoais e bem-estar. Aqui estão algumas dicas. Aproveite os alimentos da estação. A primavera traz consigo uma variedade de alimentos frescos e sazonais. Aproveite as frutas e vegetais da estação, como morangos, aspargos, ervilhas, abacates e folhas verdes. Eles são nutritivos e podem adicionar cor e sabor às suas refeições.

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coisa linda. 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
1: Bom dia, meu amigo, bom dia, meu irmão. Bênçãos de Deus na sua vida. Grande abraço. Bom dia, pais e filhos, filhos e pais. Família que está aí ao redor da mesa, tomando o seu café da manhã. Para na sequência, uns vão para o trabalho, as atividades diárias. Crianças, jovens que se dirigem para os estudos, escolas, colégios, para continuarem buscando a sabedoria e viver de uma forma intensa e plena a vida e a missão, o compromisso e a fé. Bom dia, trabalhadores e trabalhadoras, viajantes, motoristas. Bom dia aos que transportam crianças e jovens para o seu dia de estudo nas escolas, nos colégios. Que Deus abençoe você que transporta trabalhadores e trabalhadoras. Bom dia, orações e preces aos doentes, enfermos, famílias enlutadas, aos idosos. Reze comigo a oração do mês missionário 2020.

26. Pai Santo, concedei-nos ser um em Cristo, enraizados no seu amor que une e renova. Fazei que todos os membros da Igreja sejam unidos na missão, dóceis ao Espírito Santo, corajosos no testemunho do Evangelho, anunciando e encarnando todos os dias vosso amor fiel por cada criatura. Abençoai os missionários e missionárias, sustentai-os no seu esforço, guardai-os na esperança. Maria, Rainha das Missões, acompanhai a nossa obra evangelizadora em todos os cantos da terra. Tornai-nos instrumentos de paz e fazei que o mundo inteiro reconheça em Cristo a luz que salva. Amém. Prezado ouvinte, querida família, a primeira leitura de hoje, a carta de São Paulo aos Gálatas, traz um problema localizado dentro de um contexto que é o da circuncisão, algo próprio dos judeus e que era critério fundamental para a salvação. Porém, Paulo, de origem judaica, prega a doutrina cristã que aboliu a circuncisão como critério para a salvação. É dentro desse contexto que ele reflete sobre o texto de hoje, mostrando que ninguém será salvo apenas praticando a lei, mas sim pela fé, e que os filhos de Abraão deveriam primar pela fé, exemplo dado a Abraão, e não ser o mais importante, e nem se deter ao rigorismo da lei, como estava acontecendo. Foi essa mesma fé que tornou justos os pagãos, diz Paulo, e isso está contido nas Escrituras. Em outras palavras, Paulo mostra àquela comunidade que está havendo um equívoco religioso profundo e que quem tivesse fé seria abençoado, pois a fé é que dá vida e não as leis. Reze comigo a oração deste dia. Deus eterno e todo-poderoso, que no vosso imenso amor de Pai nos concedeis mais do que merecemos e pedimos, infundi em nós vossa misericórdia para perdoar o que nos pesa na consciência e para nos dar mais do que a oração ousa pedir. Ó nosso Senhor Jesus Cristo, vosso Filho, que é Deus, e convosco vive e reina na unidade do Espírito Santo, por todos os séculos dos séculos. Amém. Primeira música, Viva Aliança, Zé Vicente.

0: Prezado ouvinte, querida família, o evangelho de hoje, São Lucas capítulo 11, versículos de 15 ao 26. Naquele tempo, Jesus estava expulsando um demônio, mas alguns disseram: é por Beelzebu, o príncipe dos demônios, que ele expulsa os demônios. Outros, para tentar Jesus, pediram-lhe um sinal do céu. Mas Jesus, conhecendo os seus pensamentos, disse-lhes: todo reino dividido contra si mesmo será destruído, e cairá uma casa por cima da outra. Ora, se até Satanás está dividido contra si mesmo, como poderá sobreviver o seu reino? Vós dizeis que é por Beelzebu que eu expulso os demônios. Se é por meio de Beelzebu que eu expulso os demônios, vossos filhos os expulsam por meio de quem? Por isso, eles mesmos serão vossos juízes. Mas se é pelo dedo de Deus que eu expulso os demônios, então chegou para vós o reino de Deus. Quando um homem forte e bem armado guarda a própria casa, seus bens estão seguros. Mas quando chega um homem mais forte do que ele, vence-o, arranca-lhe a armadura na qual ele confiava e reparte o que roubou. Quem não está comigo está contra mim, e quem não recolhe comigo dispersa. Quando o espírito mau sai de um homem, fica vagando em lugares desertos à procura de repouso, não encontrando, ele diz: vou voltar para minha casa de onde saí. Quando ele chega, encontra a casa varrida e arrumada. Então ele vai e traz consigo outros 7 espíritos piores do que ele. E entrando, instalam-se aí. No fim, esse homem fica em condição pior do que antes. Palavra da salvação. Glória a vós, Senhor. Prezado ouvinte, querida família, Jesus está em plena atividade missionária. A missão de Jesus deve inspirar nossa missão. Qual é a missão de Jesus que o Evangelho apresenta? Expulsar os demônios que impedem que as pessoas tenham vida e a tenham em plenitude. São muitas as categorias de demônios, porém, indistintamente, eles atrapalham a vida, alienam as pessoas, desqualificam a vida, podendo até matar. Expulsá-los é o primeiro passo para a implantação do reino de Deus. Porém, isso não é tão simples. É preciso empenho, perseverança, firmeza nos ensinamentos de Deus, na vivência da palavra. Haverá sempre os partidários dos demônios, os que irão criticar as ações libertadoras. Algumas dessas críticas aparecem no evangelho de hoje. Jesus é acusado de expulsar os demônios usando argumentos demoníacos, mas ele mostra que isso não é possível. Jamais uma ação demoníaca poderá promover a vida e a vida plena. Pai nosso que estais no céu, santificado seja o vosso nome. Venha a nós o vosso reino. Seja feita a vossa vontade, assim na terra como no céu. O pão nosso de cada dia nos dai hoje. Perdoai as nossas ofensas, assim como nós perdoamos a quem nos tem ofendido. E não nos deixeis cair em tentação, mas livrai-nos do mal. Amém. Ave Maria, cheia de graça, o Senhor é convosco. Bendita sois vós entre as mulheres. Bendito é o fruto de vosso ventre, Jesus. Santa Maria, Mãe de Deus, rogai por nós, pecadores, agora e na hora de nossa morte. Amém. Prezado ouvinte, querida família, nossa programação, Paróquia de São Lourenço. Lembrando que hoje, sexta-feira, dia 9 de outubro, às 18h10, missa na Igreja Matriz do São Lourenço, missa transmitida. Amanhã, sábado, dia 10, às 19 horas, missas da Igreja Matriz do São Lourenço, missa transmitida e missa na comunidade São Lucas. E no domingo, dia 11 de outubro, teremos missas na Igreja Matriz do São Lourenço, às 7 horas, às 9, às 16, às 18 e às 19:30 horas. Também, às 9 horas da manhã, missa na comunidade Santo Antônio e às 19 horas, missa na comunidade São Geraldo. Última música, Balada por um Reino, Padre Ezequiel. Pela intercessão de São Lourenço, pela intercessão de Nossa Senhora, Mãe de Deus, Mãe da Igreja e Nossa Mãe, desça sobre você, sua família, nossos lares, nossos trabalhos, a bênção de Deus Todo-Poderoso, Pai, Filho e Espírito Santo. Amém. Na sequência, teremos o Jornal Regional e até amanhã, neste mesmo horário, em nova prece do amanhecer.
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2: Agora são 6 horas 23 minutos. Muito bom dia, sexta-feira, dia 9 de outubro. Tá entrando no ar a edição 9106 do Jornal Regional. Na edição de hoje, você confere: o cartório eleitoral orienta sobre validade do título de eleitor. Manhuaçu realiza 13º concurso municipal de qualidade do café. A Câmara vota projetos voltados à assistência social. A gente destaca também: colisão entre moto e carro deixa 2 pessoas feridas a 262 em Manhuaçu. E criminosos em motocicleta efetuam disparos contra homem em Manhuaçu.
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2: Céu claro no momento, temperatura na casa de 18 graus. Detalhes com o professor Rui Brant dos Reis.
4: Olá, bom dia. O tempo deverá ficar ensolarado durante boa parte das horas do dia em todos os municípios da Zona da Mata. E essa vai ser a tendência do tempo também no final de semana. Manhuaçu, Manhumirim, Alto Jequitibá, espera feliz com temperatura máxima em torno de 30 graus. Pancadas de chuvas isoladas à tarde estão sendo esperadas nas regiões sul, oeste e central. Nas demais regiões de Minas, tempo ensolarado. Capital mineira com possibilidade de chuvas à tarde, temperatura máxima em torno de 31 graus. Direto da Clima Tempo, Rui Brandos Reis.
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2: Agora 6 horas 25 minutos. Olha, durante o primeiro turno das eleições, o cartório eleitoral de Manhuaçu mapeou algumas dúvidas, dificuldades enfrentadas pelo eleitor durante a votação. Entre elas, as dúvidas sobre a utilização de documentos sem validade de identificação e de título de eleitor com duplicidade. O chefe do cartório em Manhuaçu, Gabriel Attilio, explica quais documentos são aceitos como identificatórios para o segundo turno.
5: É sempre um documento oficial com foto. A identidade, CNH, passaporte, carteira de motorista, enfim. É, mesmo que esse documento esteja vencido, principalmente carteira de motorista, né, que tem prazo de vencimento, isso não é um problema. Tá? Para a Justiça Eleitoral não é um problema. Continua sendo um documento público oficial. O que não é aceito são aqueles documentos particulares, igual carteira de estudante, carteira de sindicato, isso aí não é aceito porque não são documentos públicos oficiais. Pois é, o título de eleitor ele é um pouco diferente dos outros documentos, porque ele não tem um prazo de vencimento. É, o problema é se o título tiver cancelado ou suspenso. Aí esse eleitor que não conseguiu votar no primeiro turno também não vai conseguir votar no segundo turno. É preciso que ele compareça ao cartório eleitoral a partir do dia 3 de novembro, e aí só pode ser pessoalmente esse comparecimento, não tem como fazer online. A pessoa tem que vir no cartório eleitoral para a gente coletar a biometria, revisar os dados, e aí essa pessoa vai estar apta a votar nas eleições de

0: 2028. Então, entre o primeiro e o segundo turno, quem não conseguiu votar no primeiro, porque o título estava suspenso ou cancelado, também não vai conseguir votar para o segundo turno.
1: E o Gabriel alerta para outro ponto importante. Aquele eleitor que atualizou as informações no cartório eleitoral precisa conferir a sessão antes da data do pleito para evitar confusões nas filas.
0: O que que a gente tem percebido? É que toda vez que eu leio

0: serviço, por exemplo, revisão de dados, casou, divorciou, ou tem algum errinho no nome, a gente corrige. Toda vez que a gente conclui esse procedimento, a gente emite um título de eleitor novo para a pessoa. E quando há essa emissão, por vezes o sistema realoca esse eleitor para outra seção, dentro do mesmo local. Então, o sistema costuma equalizar a quantidade de eleitores das seções. Com isso, o eleitor leva para casa um título novinho. Só que no dia da eleição, a gente percebeu no primeiro turno que muitas pessoas levaram um título antigo, aquele que estava guardado em casa há muito tempo. E aí, como a seção mudou, esse eleitor acabou indo para a fila errada, aguardando muito tempo, e só percebeu quando chegou para os mesários que não era aquela seção de voto. Então a gente recomenda que as pessoas procurem a informação prévia de qual é a seção correta que elas vão votar, principalmente se elas estiveram aqui no cartório eleitoral há pouco tempo.
1: Isso evita também que filas fiquem muito longas e demoradas ao longo do pleito. Olha, 6h28, quero agradecer a sua companhia, lembrar que a gente está pela Rádio Manhuaçu 88.3 FM, Nova FM e Rádio Manhuaçu 106.9 FM. Se quiser acompanhar em vídeo, a gente está no arroba Tribuna do Leste, no Instagram, no Facebook e também no YouTube. Por lá você confere tudo em vídeo. Daqui a pouquinho a gente destaca o 13º Concurso Municipal de Qualidade do Café de Manhuaçu. E ainda o comércio se prepara para o maior movimento nas vendas para o Dia das Crianças.
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2: Dólar iniciando o dia cotado em R$ 5,02, alta de 0,27%. Euro negociado em R$ 5,34, alta de 0,44%. Manhuaçu e região, café arábica, bebida dura tipo 6, safra nova, saca de 60 quilos, R$ 1.620. Café arábica Rio, negociado em R$ 1.101. As informações são do site agrolink.com.br.
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2: Agora 6h34, com o objetivo de mapear, reconhecer e promover a qualidade dos cafés produzidos no município, Manhuaçu realiza no dia 22 de outubro o 13º Concurso Municipal de Qualidade do Café. O concurso marca um momento de premiação e confraternização entre os produtores. O secretário de Agricultura e Desenvolvimento de Manhuaçu, Sandro Tavares, destaca que em 2026 o número de amostras foi menor em relação ao ano passado.
3: Nós estamos aí já alguns meses já na expectativa, né? Aguardando as notas, né? Para que nós possamos, no dia 22, Deus quiser, nós podemos estarmos premiando, né, os melhores cafés do nosso município, né, tanto os cafés naturais como os cafés cerejas. Então, a expectativa realmente é grande, para que nós possamos ter ali notas boas, cafés de ótimas qualidades, e que podemos fazer uma grande premiação, uma grande festa nesse dia 22 do 10. Nós tivemos esse ano um número menor de amostras, né? Talvez em função da grande carga que nós tivemos, a grande produção, os produtores estavam muito envolvidos com a coleta, então muitos não tiveram tempo suficiente para estar preparando essas amostras, mas tivemos um número, se eu não me engano, de em torno de 100 amostras, é um número muito bom, considerável, e nós esperamos aí que os produtores possam, né, estar preparado também, né? E desde já convidamos, né, todo o produtor rural de Moaçu para que esteja lá, né, nesse dia de festa, né, para podermos premiarmos, né, aqueles que fizeram os seus melhores cafés durante o ano de 2026.
2: O Sandro também ressalta que as amostras do concurso municipal são usadas para o concurso regional e também estadual.
3: Nós temos um valor fixo de premiação, que é uma verba, é uma premiação do município, né, já estabelecida, né, que é em torno de 30 e poucos mil reais, não me lembro o valor exato, mas também temos outras premiações, né, que são de empresários, né, que contribuem, né, para que nós possamos estar fazendo a premiação melhor. Então, nós vamos ter um valor considerável esse ano de premiação, com certeza, e muitos sorteios, então que o produtor não perca essa oportunidade de estar ali nessa grande festa. Esse concurso é um concurso feito em parceria com o Estado, com a Emater, que eles realizam todo ano também o concurso regional, né, juntamente com o concurso estadual. Então, nós aproveitamos, inclusive, a nota desse concurso. E aqueles melhores cafés que foram premiados no município, eles, logicamente, estarão concorrendo ao prêmio de concurso regional e, após o regional, o estadual. Espero que nós estejamos lá, produtores, né, do município de Moaçu, concorrendo a melhores prêmios do estado. Nós aproveitamos para convidar a todos, né, produtores, familiares, para que estejam presentes no dia 22 do 10, a partir das 18 horas, no Clube Uba Clube, na BR-262, um lugar de fácil acesso, para que possamos estar premiando os melhores cafés do município de Manhuaçu.
2: Agora é 6h37. Essa semana, que antecede o Dia das Crianças, celebrado na segunda-feira, dia 12, deve concentrar maior

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0: movimento de consumidores no comércio de Manhuaçu. A expectativa do setor é que os consumidores intensifiquem as compras até amanhã, dia 10, período apontado como de maior volume de vendas para a data. Presidente do Sindicomércio Manhuaçu, Henrique César, aponta o crescimento de vendas nesse período por expectativa e também destaca o horário de funcionamento dos estabelecimentos.
1: Os lojistas estão percebendo com bastante otimismo as vendas esse ano do Dia das Crianças. 85,1% dos lojistas esperam que as vendas atinjam o ápice esperado agora na última semana, do dia 5 até o dia 10. Olha, os segmentos que sempre são os mesmos, né? Na área de brinquedos, 23,1%, roupas, 17,2%, bolos e doces, né? 10,7%, e calçados, 8%. Por que o horário vai ser normal? Porque nós temos as 2 horas extras que se seguem, né? Então, isso aí nós temos em todas as outras datas, a gente tem aplicado e vai continuar dessa forma.
0: Henrique conta também que os canais digitais também fazem parte das estratégias adotadas pelos lojistas em Manhuaçu para ampliar o contato com os consumidores.
1: A venda digital é um atendimento diferenciado, não é isso? Sendo escolha de 42,2% das empresas. Depois vem o investimento em propaganda, depois vem as promoções e as liquidações. Os empresários, eles ficam preocupados, mas para o Dia das Crianças, para os filhos, isso aí não atrapalha. Não atrapalha porque na hora de você comprar um presente para o filho, você não vê se você está devendo, se você não está, você quer satisfazê-lo, não é isso? E com o ticket médio de 70 a 200 reais, que é a expectativa, os lojistas estão muito otimistas.
0: Agora 6h40, daqui a pouquinho a gente destaca: a Câmara vota projetos voltados à assistência social. A gente destaca ainda nessa edição: criminosos em motocicleta efetuam disparos contra um homem em Manhuaçu.
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5: Agora é 6h44, a história, a cultura e as tradições de Mãe Mirim serão apresentadas de forma especial neste sábado, dia 10 de outubro, com o musical Uma Viagem pela História de Mãe Mirim. O espetáculo será às 19h na Praça Júlio Maria, no centro, reunindo teatro, música, dança e recursos audiovisuais. Duração aproximadamente de uma hora. A apresentação vai contar com a história do município, vai contar a história do município de forma lúdica e inclusiva. A narrativa vai ser conduzida pelo Visconde de Sabugosa, pela Princesa Astrid e por um historiador. Portanto, a população interessada em acompanhar o espetáculo vai ser agora, neste sábado, dia 10 de outubro, na Praça Júlio Maria, a partir das 19h, em Manhumirim. Agora é 6h45, a Câmara de Manhuaçu realizou ontem reunião ordinária em pauta, projetos voltados à assistência social, reconhecimento de entidades do município e também requerimento de esclarecimentos a empresas. Quem destaca para a gente é a presidente da Casa, a vereadora Rosemary Miranda.
6: Também tivemos denominação de ruas, né, de alguns vereadores e requerimentos. Requerimentos aí, um que eu achei de grande importância, foi um do vereador José Eugênio, relacionado aí à Energisa, que eu achei que foi um requerimento viável, que já, a gente já devia ter essas explicações aí dessas contas de energia, né? Que as pessoas recebem por e-mail e muitos não sabem nem abrir um e-mail, perdem senhas, principalmente as pessoas mais simples aí da nossa zona rural, que tem aí um pouco de dificuldade de acessar redes sociais. Então, assim, eu creio que eles vindo aqui dando uma explicação e arrumando uma solução para a resolução desse problema aí vai ser muito bom.
5: Rose também comenta a aprovação do projeto de unificação do sistema de assistência social no município proposto pelo Executivo nessa reunião.
6: Os projetos de hoje que entraram para a votação foram projetos assim, bem tranquilos, uns que vieram do Executivo, do Serviço Social, da Assistência Social, que é a criação aí do SUAS. Primeiro a gente tem que parabenizar, né, a nossa secretária aí do Serviço Social, a Sandra, porque a gente sabe que o Serviço Único de Saúde, o SUS, aqui na nossa região, ele é muito bom, é muito produtivo, muito bem aceito, atende muita população e a gente não vive sem o SUS. E o SUS vai para complementar isso, que é um serviço unificado aí à assistência social. E a Sandra, ela pensou muito aí nas pessoas aí que precisam do serviço social, não só em Manhuaçu, mas em toda a nossa região, né? Os distritos, as comunidades aí. E esse projeto ele veio para acrescentar já um serviço que já é oferecido lá no, na Secretaria.

0: do Serviço Social.
1: Membros da ABB Comunidade também estiveram presentes na reunião para acompanhar a votação do projeto que cria 12 novos cargos de educadores sociais em Manhuaçu. Essa ação deve auxiliar entidades de assistência social. Quem destaca é a coordenadora do projeto, Vera Lúcia Domingos.
2: Por que a importância disso para o programa Integração ABB Comunidade? É porque nós precisamos dos educadores e cada um é de uma área. Não é um professor de matemática ou de português, porque lá dentro do ABB Comunidade nós trabalhamos com o lúdico. E o lúdico temos a dança, temos o coral, né? Então a gente ensina as crianças através do lúdico. E o que é que eu vou levar um professor de quinta ou oitava série? Não vai me resolver. Então, esse é o que mais nos incentivou a vir, foi a mostrar para a Câmara também a importância do educador social, seja na dança, seja no coral, seja no apoio pedagógico, ensinando, ajudando as crianças nos deveres de casa, seja na dança, ensinando os meninos, seja direita, esquerda, tudo isso é um complemento na escola.
1: A mãe de uma das crianças assistidas pela entidade, Ana Onofre, também esteve presente e afirmou que os novos profissionais vão ajudar ainda mais esses serviços prestados pelas instituições na cidade.
3: Na verdade, o sim dessa lei aí, sim para muitas mães. Mães solos, assim como eu também sou mãe solo, né? Eu tive 7 filhos, todos os meus 7 filhos passaram pela ABB Comunidade. Então, assim, a experiência de ter os meus filhos lá é segurança. Sabe, saber que os meus filhos estão bem guardados, bem cuidados. E eu sei que, assim como as outras mães que estão vindo também, vão se sentir assim. Sim, os que já estão lá, são preparados, já estão lá. Os que estão chegando, é para somar. Eu creio assim, que quanto mais união, mais trabalhos serão feitos, mais benefícios para as nossas crianças. Então, assim, eu creio que os outros que estão chegando, para a soma em geral, é só melhorar cada dia mais, né?
1: 6h49, daqui a pouquinho você confere. Colisão entre moto e carro deixa 2 pessoas feridas a 262 em Manhuaçu. E ainda criminosos em motocicleta efetuam disparos contra homem aqui na cidade.
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3: 6h53, um acidente envolvendo uma moto e um automóvel deixou duas pessoas feridas na noite de ontem no trevo da Zebu, BR-262, Manhuaçu. As vítimas eram ocupantes da motocicleta e foram encaminhadas ao Hospital César Leite. Quem destaca pra gente o trabalho prestado no local é Sargento Júnior do Corpo de Bombeiros.
4: De Bombeiros Militar de Manhuaçu atendeu na noite desta quinta-feira a ocorrência de colisão envolvendo uma motocicleta e um automóvel no trevo da Zebu, na BR-262. Acionados 193, as equipes se deslocaram até o local, onde encontraram as duas vítimas ocupantes da motocicleta caindo ao solo. O primeiro atendimento já estava sendo realizado pelo sargento Zanã, que passava pelo local, encontrava-se de folga. Prestou assistência inicial às vítimas, além de realizar o isolamento preliminar da cena. O condutor da motocicleta estava inconsciente, apresentava quadro clínico crítico. A equipe de bombeiros realizou a avaliação inicial, verificou os sinais vitais, procedeu à imobilização da vítima, mantendo os cuidados necessários até a chegada da USA, o SAMU de Manhuaçu. Após a transferência da vítima para o SAMU, ela foi encaminhada pela equipe do SAMU ao Hospital César Leite de Manhuaçu. A segunda vítima, também ocupante da motocicleta, estava consciente e orientada. Após a avaliação inicial, verificação dos sinais vitais e imobilização conforme o protocolo de atendimento pré-hospitalar, ela foi transportada pela equipe do bombeiro ao mesmo hospital sob monitoramento durante todo o deslocamento. O condutor do automóvel não apresentava ferimentos aparentes e não precisou de atendimento pré-hospitalar. Segundo o relato de um dos envolvidos, a motocicleta seguia pela 262, procedente do município de Reduto, quando ocorreu a colisão com o automóvel no trevo da Zebu. As circunstâncias exatas do acidente não foram determinadas pela equipe do atendimento. Além de socorro às vítimas, a equipe de salvamento do bombeiro realizou isolamento, sinalização, com o objetivo de garantir a segurança das equipes e usuários da rodovia, prevenindo novos acidentes que poderiam acontecer no local. Após a conclusão do atendimento e encaminhamento das vítimas, a equipe foi repassada, a ocorrência foi repassada pela Polícia Rodoviária Federal.
3: Esse, portanto, foi o terceiro acidente ontem em Manhuaçu envolvendo motocicleta e veículo. Durante o dia, dois foram registrados também na região da Ponte da Aldeia com feridos. 6h56.
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3: Um idoso de 69 anos foi preso no bairro Bom Jesus, em Santa Margarida. A prisão aconteceu após diligências da Polícia Militar. Quem conta pra gente é Sargento Tereza.
5: Nessa quarta-feira, dia 7/10, por volta das 14 horas, durante diligências no bairro Bom Jesus, na cidade de Santa Margarida, a Polícia Militar localizou um homem de 69 anos, contra o qual havia mandado de prisão em aberto decorrente de condenação pelo crime de tráfico de drogas. O indivíduo foi localizado em sua residência, preso e, após atendimento médico de praxe, conduzido à Delegacia de Polícia Civil de Matipó para as demais providências legais cabíveis.
3: Agora, 6h57, dois indivíduos em uma moto efetuaram um disparo de fogo na Baixada, aqui em Manhuaçu. Ana Flávia Domingos.
6: Segundo informações preliminares, os ocupantes da motocicleta passaram pelo local e atiraram na direção de um rapaz que estava na calçada. O homem conseguiu correr em direção ao bairro Santana, enquanto os suspeitos seguiram de motocicleta no sentido

0: sentido da rodoviária. No momento dos disparos, algumas mulheres aguardavam um veículo que as levaria ao trabalho. Elas foram surpreendidas pelos tiros que passaram próximo ao grupo e correram para se proteger em uma garagem nas proximidades de uma farmácia. A polícia militar foi acionada e compareceu ao local. E por volta das 7 horas da manhã, os militares realizavam levantamentos e recolhiam cápsulas de munições encontradas na calçada. Ninguém se feriu e as equipes policiais seguem em rastreamento.
1: De roubo, uma tentativa de roubo a um galpão de armazenamento de café terminou em troca de tiros entre o proprietário e dois suspeitos na noite desta quarta-feira em Iúna.
2: Falou aos policiais que estava em casa quando percebeu uma interrupção no fornecimento de energia elétrica e uma movimentação suspeita nas proximidades do galpão, localizado a aproximadamente 70 metros da residência. Ao verificar o que estava acontecendo, ele ouviu o barulho do cadeado sendo arrombado. Ao perceber a presença dos suspeitos e gritar, o homem foi surpreendido por disparos de arma de fogo e também efetuou tiros em reação à ação. Durante a troca de tiros, os disparos atingiu a parede da residência, próximo ao local onde o proprietário estava. Após o confronto, os dois suspeitos fugiram em direção a uma lavoura de café e não levaram nenhum pertence. A Polícia Militar foi acionada pelo Centro de Operações da Polícia Militar e realizou buscas nas proximidades do imóvel e em possíveis rotas de fuga. Os suspeitos não foram encontrados. A ocorrência foi registrada pela Polícia Militar e encaminhada para as providências cabíveis. Até o momento, não foram divulgadas informações sobre a identificação dos envolvidos ou sobre prisões relacionadas ao caso.
1: Agora, 7 horas, o Jornal Regional fica por aqui. A seguir, horário eleitoral gratuito. Um bom dia para todo mundo.
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5: Bom dia! Bom dia, meus queridos ouvintes da Rádio Nova FM. Hoje é aquele dia. É, pois é, chegou. Sexta-feira, meus queridos, sextou, sexta-feira, dia 9 de outubro. Bom demais! Está começando agora o seu programa matinal favorito, o Bom Dia Nova. Eu sou Henrique Souza e te faço companhia até às 11 horas da manhã, trazendo para você muito mais do que notícias e músicas. Aqui, o seu dia começa com energia positiva, informações fresquinhas e, claro, aquele bate-papo que você adora. Prepare-se para uma manhã repleta de música boa, dicas imperdíveis e tudo o que você precisa saber para começar o dia com o pé direito. Então aumente o volume do seu rádio e fique com a gente, porque aqui na Nova FM, o seu bom dia começa agora.
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Muito bem, aqui no Bom Dia Nova, além de música boa, muita informação, e para começarmos bem o nosso dia, para começarmos bem a nossa manhã maravilhosa de sexta-feira, eu tenho uma mensagem para você. Preste muita atenção.

0: porque essa é a mensagem do dia. Um momento de fé, de reflexão, que eu tenho certeza que vai tocar o seu coração. Preste muita atenção, porque essa mensagem é para você.
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0: E a nossa mensagem de hoje é sobre esperança. Dias melhores virão. Talvez você esteja passando por um momento difícil, talvez o seu coração esteja cansado, a caminhada esteja pesada, e alguns momentos você até pense em desistir. Mas eu quero lhe dizer uma coisa: não perca a fé. Não abandone os seus sonhos e não deixe que as dificuldades de hoje roubem a esperança do seu amanhã. A vida é feita de fases. Existem dias de sol, mas também existem dias de tempestade. Existem momentos em que tudo parece dar certo e outros em que parece que nada vai para frente. Mas lembre-se, nenhuma tempestade dura para sempre. E depois da noite mais escura, o sol volta a brilhar. Às vezes, aquilo que hoje faz você chorar será a experiência que amanhã vai lhe tornar mais forte. As portas que se fecharam podem estar ensinando você a procurar novos caminhos. E os obstáculos que parecem impossíveis podem estar preparando você para grandes conquistas. Por isso, não tenha pressa, respeite o seu tempo, valorize cada pequena vitória e agradeça por mais uma oportunidade de recomeçar. Bom, talvez você esteja vivendo um capítulo difícil na sua vida, mas não confunda um capítulo difícil com o final da sua história. Não é o final da história, viu? O choro pode durar uma noite, mas a alegria vem pela manhã. Isso não significa que todos os nossos, as nossas dificuldades, de um dia para o outro, desaparecerão, mas significa que podemos confiar no cuidado de Deus, mesmo em meio às lágrimas. Por isso eu quero dizer, Deus não abandonou você. Você não está sozinho. Você não está sozinha. Quando o medo tentar dominar o seu coração, lembre-se de que Deus é o seu refúgio e a sua fortaleza. Quando tudo parecer impossível, lembre-se das palavras que diz: para Deus, nada é impossível. Nada é impossível. Essa é a mensagem que eu tenho para você. Não desista da sua caminhada. Dias difíceis não anulam a fidelidade de Deus. E as lágrimas de hoje não impedem que você viva novos momentos de alegria. Essa é a mensagem de hoje. Que Deus abençoe grandemente a sua vida e a sua família. Lembre-se, dias melhores virão. Dias melhores virão. Que Deus abençoe o seu dia e nunca se esqueça, sempre seja grato e seja feliz.
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0: Muito bem! Você curtiu Dilcinho Duas? Simone Mendes, Me Ama ou Me Larga, só música boa. Hoje é sexta-feira, pessoal. Sextou, meus amigos. Ah não, hoje o dia promete, viu? Vem comigo, porque sexta-feira aqui no Bom Dia Nova é só alegria e música boa. Simbora, meu povo! E muita informação pra você. 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
4: Agora são 8 horas.
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1: É o Silveira no piano.

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Muito bem, agora são 8h22. Você curtiu Jorge Mateus Enquanto Houver Razões. Bom demais, só sucesso, música boa pra você. Sextou, meu povo. Bom, e agora nós iremos conferir como vai ficar o clima aqui na nossa cidade e também na nossa região. O nosso quadro Tempo e Temperatura. Quem traz as informações é o professor Rui Brandos Reis, direto da Clima Tempo. 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
5: Olá, bom dia. O tempo deverá ficar ensolarado durante boa parte das horas do dia em todos os municípios da Zona da Mata. E essa vai ser a tendência do tempo também no final de semana. Manhuaçu, Manhumirim, Alto Jequitibá, espera feliz com temperatura máxima em torno de 30 graus. Pancadas de chuvas isoladas à tarde estão sendo esperadas nas regiões sul, oeste e central. Nas demais regiões de Minas, tempo ensolarado. Capital Mineira, com possibilidade de chuvas à tarde, temperatura máxima em torno de 31 graus. Direto da Clima Tempo, Rui Brandos Reis.
0: Muito bem, esse foi o professor Rui Brandos Reis, direto da Clima Tempo, trazendo todas as informações. Conferindo agora em Manhuaçu, nesse exato momento, está 23 graus, uma sensação térmica de 26 graus. E a máxima para hoje é de 30 graus. O céu está ensolarado, diazão, dia lindo. E esse foi o nosso quadro Tempo e Temperatura. 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

Muito bem, agora são 8h38. Sextou, meu povo. Sexta-feira, sua linda. Bom demais. Eu tenho uma ótima notícia pra você. O WhatsApp da Rádio Nova já está liberado. Tá liberadaço. Bora participar, meu povo. Pega o telefone, manda aí a sua mensagem de texto, manda o seu alô. Eu quero saber o que você está fazendo

0: Onde você está? Tá em casa? Tá em casa de bobeira, descansando? Ah não, tá em casa trabalhando? Na faxina? Já chegou no trabalho? Eu quero saber o que você está fazendo, onde você está, me conta tudo. Bora participar com a gente? Se você ainda não tem, adiciona. Anota aí o WhatsApp da Rádio Nova, vai!
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0: Muito bem, e tem alô na Rádio Nova. Quem tá mandando mensagem, nossa querida Dona Margarete. Oi, Dona Margara. Bom dia, Dona Margarete. Tudo bem com a senhora? Fala comigo.
5: Bom dia, Henrique. Bom tudo dia. Bem com você? Comigo tá tudo bem, graças a Deus. Passa pra mim, me apaixonei. Fala atenção bem,
0: mas... Me apaixonei?
5: Quer ser o homem da minha vida, que é o Rafael Muniz.
0: Que isso, gente?
5: Que eu amo demais, tá? Olha! Tá? Angelino, Valéria, Vaguinha, Maria Márcia, Maria Paixão, Denise, Ana Maria, Ivone, por aí...
0: Pra todo mundo.
5: Prado Guarani, Zezinho Cavalinho. Meu, o Edson Pereira também, com o amor do Edson Pereira, pra você, foi isso.
0: Ah, legal. Um abraço pra senhora, minha querida. Ótimo dia. Valeu. Um alô pra Lucrécia Aparecida, tá participando com a gente. A Érica, lá da Sinceridade. Oi, Érica. Bom dia, bom dia. É a Érica e a Helena. Sextou, Henrique, com gratidão por tudo e um sol abençoado. Dia lindo, hein, Érica? Fala a verdade. Diazão, um abraço pra você e pra Helena. A Helena já acordou? Tá acordada? A Érica falou o seguinte, coloca aquela música do peão tatuado pra ela. Tá bom, daqui a pouquinho vai rolar a música pra Heleninha. Ô, Helena, ó, um beijo pra você, viu? Dia lindo, gente. A Helena já foi... Já colocou o cabelo maluco ou não? A mochila maluca, meia maluca, é, ó. Essa semana foi a semana. Teve criança indo pra escola fantasiado, meu Deus do céu. Agora semana que vem a criançada tá amando, né? Ah, ninguém vai pra escola, coisa boa. Coisa boa porque é férias, né, gente? Uma semaninha. Ah, quando eu era criança eu amava também. Ela mandou aqui, Henrique. Alô, alô. Helena tá acordando aqui, ó. Tá acordada, tomando café. Bom dia, Helena. E hoje tem cabelo maluco, Henrique. Ah, depois manda pra gente a foto aí do cabelo maluco, hein? Quero ver como que tá esse cabelo maluco aí. Ótimo dia pra você. Ana Lúcia, bom dia. Maria José participando com a gente. Muito obrigado. Ah, Joana. Oi, Joana. Bom dia. Joana Oliveira, na sintonia também, participando. Bom dia pra você, mulher. Pra Rose, a Denise, a Gilza, pra todas vocês aí, viu? Olha quem apareceu, nossa amiga Amanda Pereira. Bom, eu vou ter que ler essa mensagem porque todo mundo manda. É boca de sacola. Ela mandou, bom dia, sorriso lindo. Ah, valeu. Muito obrigado, Amanda. Aí sim, sexta-feira, né, gente? Não, nada de boca de sacola, não. Hoje não, pelo amor de Deus. Hoje é só alegria. Amanda Pereira, bom trabalho. Já tá aí, né? Agora conta pra gente se a nossa amiga já apareceu aí. Ou ainda não. Daqui a pouco você me conta, tá? Henrique, toca uma música boa pra gente. Bora mexer o doce, bora mexer o doce. Ai, ai. E o meu amigo tá na sintonia lá em Manhumirim, tá trabalhando na construtora. Bom trabalho, Daniel. Ele é pintor. Henrique, estamos aqui na sintonia da Rádio Nova, valeu. Toca aquela música do Geninho. Cabelo cacheado, pode ser? Ah, claro que pode, meu amigo. Simbora então, 8h43, hoje é sexta-feira, gente. Bora dar uma animada nesse dia? Manda aí música animada, manda o cabelo maluco. Você fez o cabelo maluco de alguém? Do filho ou da filha? Quero saber também. Meu Deus, o pai e a mãe tá desesperado. Simbora, cabelo cacheado. Esse aqui é o cacheado.
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1: Muito bem, agora são 8h49, comprometido. Hoje é sexta-feira, meu povo. Tem que ser música animada. E com o Eduardo Costa fica melhor ainda, né? Simbora, sapequinha. Xiii.

0: Muito bem, 8h55, você curtiu o sucesso, Felipe Amorim? Eu vou na sua casa, hoje é sexta-feira, meu povo, sextou, bom demais, bora participar com a gente? Lembrando que o nosso WhatsApp já está liberado para você participar, e é muito fácil, pega aí, manda o seu alô. Bom, tem alô na Rádio Nova, bora participar.
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0: Fala, meu querido Eric. Bom dia, solta a sua voz. Aqui no WhatsApp do Bom Dia Nova, Eric.
3: Bom dia, aqui é o Eric Canin.
0: Eric Canin.
3: Mais conhecido como Canigol, né?
0: Olha, Canigol.
3: A gente pediu a música do... Aquela música Faz o Pique. Falar com meu patrão que hoje sextou pra ele deixar vir. Aí oferece pra galera trabalhando comigo, com o Igor Arnaldo, o Igor Ramos.
0: Legal, um abraço pra todo mundo aí na obra.
3: Valeu.
0: Valeu. Tá certo. Ótimo dia pra você. Valeu, meu amigo. Tá na obra, tá na construção civil. Quem tá na obra também é o meu amigo Caio. Salve, salve. Caio Souza mandou uma foto. Parece que o café da manhã hoje no sextou foi especial. Que isso? Pão com mortadela. Ó, com bolonha ainda. Coca-Cola, que isso, hein? Representou. Bom dia, Caio. Fala comigo.
4: Fala, Henrique, bom dia. Quem tá falando aqui é o Caio.
0: E aí,
4: cara? Falar pra você, mandar um abraço aí pro meu pedreiro, Kleber. Patrocinou o café da manhã pra nós aí, ó.
0: Alô, Klebão.
4: Que modelo, tá?
0: Que isso, Kleber.
4: Um abraço aí pro Ceará, meu parceiro. Tá na obra com nós aqui. Sol quente, rapaz. Mas vamos desanimar não, que hoje é sextou, hein, galera.
0: É, isso aí.
4: Nós ouve a maior e a melhor.
0: Sempre, sempre. Ó, desanima não, viu, pessoal? Hoje é sexta-feira, o Pix cai na conta, entendeu? O sol tá quente, é um sol pra cada um hoje, tá? Pelo amor de Deus, hein? Tamo junto, cara. Ô, Kleber, parabéns aí, hein? Representou, é o pedreiro. Levou uma Coca-Cola gelada pra galera. Pão de sal e mortadela. Que isso, hein? Aí sim. Meu amigo, bom dia, também tá na construção civil? É só os pedreiros, os serventes, só a galera gente boa hoje. Bom dia!
5: Bom dia, queria mandar um salve pros caras da obra aqui. O Breno,
0: fala comigo!
5: Ceará, o Fael Pimenta, que o menino dele nasceu aí, entendeu? E toca aqui a música lá, é Maiara e Maraís.
0: A música da Maiara?
5: Bora que bora, sextou!
0: Sextou, meu amigo, tamo junto, valeu. Ó, um abraço pra geral que tá na construção civil. Sexta-feira, todo mundo animado, né? É porque o Pix cai na conta hoje, gente? É isso? Entendi. Bom, então bora curtir música da Maiara e Maraísa. Já que ele pediu, é música nova. Essa aqui, ó. Quem sente saudade sou eu, viu? 8h58, bora curtir. Sextou, bebê.
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0: 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Isso é Maiara e Moraes, é melhor que imaginei.
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3: Muito bem, agora são 9:04 e ela já chegou toda feliz, sorridente. Bom dia, Lorena Correia. Tudo bem?
4: Bom dia, galera. Bom dia para todo mundo. Felizes, contentes.
3: É, sextou, né, mulher?
4: Sextou, feriado na segunda-feira.
3: Ah, tá explicado. Quer dizer, então, que a senhora não vem na segunda-feira?
4: Não, ela não vem mais. Não vem na segunda-feira.
3: Olha só, gente. Para ela, o sextou tá especial. Folguinha na segunda-feira, hein? Eu estarei aqui, tá, doutora?
4: Mas você trabalhou domingo passado?
3: É, eu estarei aqui.
4: Você trabalhou
3: Olha
4: domingo
3: só,
4: passado?
3: Tá vendo, gente?
4: Acho
3: ela
4: que
3: trabalha.
4: Não, né?
3: Ó, seguinte, vamos falar sobre futebol.
4: Sim.
3: Ontem teve seleção jogando. E falando em seleção, teve o grande destaque também da seleção brasileira jogando ontem também, né?
4: Teve, né?
3: Vamos falar dele.
4: Tô tentando decidir se você é santista ou flamenguista. Até o final do programa hoje a gente descobre pra quem que o Henrique tá torcendo hoje. Cada
3: Olha
4: dia ele tá torcendo pra um.
3: Tá vendo, gente?
4: A gente vai falar de Brasileirão porque tem rodada se encerrando e atualização de tabela e tem rodada começando também já amanhã. Então tem muito jogo pra falar pro pessoal aí e a gente traz agora as informações.
3: Muito bem, esse é o Placar Esportivo que começa agora com ela. A Lorena Correia sabe tudo sobre futebol e conta pra gente. Ó, meu amigo Lucas, ele sempre participa do nosso programa, mandando mensagem do nosso quadro. Ele diz que a melhor hora do dia do meu programa é quando a Lorena chega pra falar sobre futebol, né?
4: Hein? Tô tá com vendo? Moral,
3: tá
4: hein?
3: Tá com moral. Meu programa tem 4 horas de duração, mas o melhor momento pra ele é agora. Então, se você gosta desse momento também, gosta de falar sobre futebol com a Lorena Correia, manda o seu alô aí, ó, no WhatsApp da Rádio Nova. No finalzinho, ela manda um abraço pra você, não manda?
4: Mando, hein?
3: Enfim, é isso aí. Sextou. 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
4: É, galera, teve jogo ontem. Teve gente achando que ia ganhar e não ganhou.
3: Olha, sério?
4: É, tinha flamenguista aí já contando com 3 pontos a mais. Não deu não, hein? O Flamengo abriu o placar contra o Santos lá na Vila, mas aí apareceu quem?
3: Quem?
4: Neymar pra fazer 2 gols.
3: Isso, sério?
4: É óbvio que foi de pênalti, né? Os gols, mas fez 2.
3: 2 gols do Neymar?
4: Tá aí o craque da sua seleção.
3: Muito bem.
4: Né? E Paquetá também fez gol aí pelo Flamengo. E o Danilo Paquetá, que foi convocado para a seleção de verdade, né? Na última data FIFA. Então ficou 2x2 aí, Santos e Flamengo. Também ficou 2x2 o jogo entre os Atléticos. Atlético Paranaense e Atlético Mineiro empataram em 2x2 aí nesse jogo. E aí... Ficamos nisso. O placar bem espelhado, viu? Também teve jogador expulso no jogo do Flamengo.
3: Isso,
4: teve
3: gente.
4: Jogador expulso pelo Atlético também. A gente teve ontem também jogo entre Fluminense e Curitiba. E o Fluminense venceu, assim, de goleada.
3: Que isso,
4: lavou
3: o
4: Curitiba 4x0.
3: Não, calma aí, gente. 4x0?
4: 4x0, tá?
3: Meu Deus do céu.
4: Deu ruim pro Curitiba, viu? 4x0 pro Fluminense e pra finalizar, Palmeiras e Bahia. O Palmeiras venceu por 1x0, placar magrinho. Aí o que acontece? Como o Flamengo empatou e o Palmeiras venceu, o Flamengo tá um pontinho só na liderança. Um pontinho só na frente. O Flamengo com 61, Palmeiras com 60.

0: entra na vice-liderança.
1: Eita.
0: Então, nenhum jogo, nenhuma vitória é à frente. Se ganhar um jogo e o Flamengo empatar o próximo, o Palmeiras já passa.
1: Pega a liderança, né?
0: Pega a liderança, vamos ficar de olho. A diferença é maior para o terceiro colocado, né, que é o Fluminense. A diferença do Palmeiras para o Fluminense é de 9 pontos. E aí, em quarto lugar, está o Atlético Paranaense com 50 pontos. E em quinto, o Cruzeiro com 48. O Atlético Mineiro está na 7ª colocação do Campeonato Brasileiro. E aí, lá embaixo, na zona de rebaixamento, tem mudanças.
1: Ah, é? Mudou?
0: Mudou. O primeiro fora da zona é o Corinthians. O Vasco, como venceu o jogo, né, contra o Botafogo, subiu um pouquinho na tabela, tá em 14º com 34 pontos.
1: Boa.
0: O primeiro fora da zona de rebaixamento é o Corinthians com 32. E aí, na zona de rebaixamento, gente, será...
1: A luta tá difícil lá? Como que tá?
0: Tá complicado, viu? Ali tá todo mundo meio embolado, na verdade,
1: por quê?
0: Né? O Internacional, que é o primeiro na zona de rebaixamento, tem 31 pontos.
1: Eita.
0: A diferença é muito curta aí, até o Botafogo, basicamente, né? A diferença é só de 4 pontos pro Botafogo, que é o 13º colocado. Então, tudo pode acontecer ainda. Mas temos Inter, Grêmio, Remo e Chapecoense na zona de rebaixamento, os dois times do Sul.
1: Que isso, gente?
0: É, será que teremos Grêmio e Inter rebaixados?
1: Já pensou?
0: Eita! Não sei, deixa aí sua opinião.
1: Nós queremos saber.
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0: E tem mais rodada do Brasileirão começando amanhã já, meu filho. Não deram nem tempo do povo descansar.
1: Nossa! Final de semana, então?
0: Final de semana.
1: Mais uma rodada?
0: Mais uma rodada, começando no sábado, às 6 horas da tarde, com Vasco e Remo. Vasco.
1: Eita,
0: entrando Vasco em campo já no sábado.
1: Vida.
0: Assim
1: será
0: como...
1: que o Vasco vai ganhar do Remo, gente?
0: Ah, ganha.
1: Será?
0: Contra o Remo ganha, eu acho.
1: Olha aí, hein, gente.
0: É, depois não vai vir dizer que eu ziquei aqui não, porque eu tô dando placar favorável pra vocês aí, tá? E temos também no sábado, às 9 da noite, São Paulo e Vitória. No domingo, às 4 horas da tarde, Atlético Mineiro enfrenta o Santos. Às 5:30 da tarde, temos Fla-Flu.
1: Clássico.
0: Tem clássico aí, carioca. Eita. Temos Fla-Flu às 5:30 da tarde. Temos outros... É a rodada dos clássicos, tá?
1: Ah, é? Por quê?
0: Temos Grêmio e Inter também. Grenal às 5:30 da tarde. Esse jogo aí sempre bom, sempre dá confusão.
1: Isso,
0: também às 5:30 da tarde, Palmeiras e Corinthians, mais um clássico aí pesado pra gente assistir. Às 7:30 da noite tem Bahia e Mirassol. A rodada só vai se encerrar na segunda-feira, 4 horas da tarde da segunda, Coritiba e Botafogo. Às 7:30 da noite da segunda, Chapecoense e Atlético Paranaense. E fechando aí a rodada, Red Bull, Bragantino e Cruzeiro às 9 da noite da segunda-feira.
1: Muito bem.
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0: Isso aí, galera. Esses os placares. A gente já atualizou a tabela. Eita.
1: Eita.
0: E também já passamos a próxima rodada. Eu quero saber o que vocês acharam da última. O que vocês esperam da próxima.
1: Claro que a gente quer saber se tem flamenguista aí. Porque ontem já a galera já estava ansiosa.
0: Sim.
1: Falaram que o Flamengo ia ganhar, né?
0: Pois
1: vai
0: é.
1: Ganhar e tal. O Santos não. O Santos do Neymar, a volta do Neymar, não tá aquelas coisas, enfim. O que aconteceu com o Neymar, ou o que aconteceu com o Santos, hein, gente?
0: Pois é.
1: É, empatando com o líder do campeonato. Nós queremos saber a sua opinião. E aí, você gostou? Era o resultado que você esperava ou não?
0: Eu já falei aqui mais cedo, na semana, que o segredo é ir com expectativa baixa pros jogos.
1: Tá explicado.
0: Aí vocês vêm com uma expectativa muito alta, de que vai golear Deus e o mundo.
1: Olha,
0: aí acontecem essas coisas, entendeu?
1: Agora, manda um abraço pro nosso amigo Lucas, claro, né? Porque ele falou que é o melhor momento do Bom Dia Nova. É esse, né? Me ajuda aí, né, Lucas?
0: Ô, gente,
1: boca de sacola.
0: Não fala essas coisas que o Henrique fica com ciúme.
1: Pelo amor de
0: Deus, abraço pra você, Lucas.
1: Agora, a nossa amiga, todos os dias, ela manda mensagem. Bom dia, Lorena. É a Sandra Martins, lá da Serra do Ouro.
0: Bom dia, Sandra. Um ótimo fim de semana pra você também.
1: Boa, manda um alôzão também pra galera que... É cruzeirense, Silvana Raposo.
0: Sim.
1: Né? Não pode esquecer dela.
0: Não podemos esquecer da Silvana.
1: E claro, o nosso amigo Marcos. Tá
0: um abraço. Um abraço pra vocês, cruzeirenses. Saudações azuis pra vocês.
1: Olha, que isso, hein? Bom, seguinte, a nossa amiga pediu uma música. Deixa eu ver o nome dela. Ela mandou: Bom dia, Rick. É a Nayara. Oi, Nayara. Bom dia. Manda um bom dia pra Nayara.

0: Nayara.
1: Bom dia, Nayara, pra você.
0: E a próxima música, então, é pra você, Nayara, beleza? Lorena, sextou, então, né?
1: Sextou, galera.
0: Pra quem trabalha na segunda-feira, não vai emendar o feriadão, bom trabalho.
1: É isso. Bom trabalho pra
0: até
1: você, Henrique. Até terça.
0: É isso. Tchau, tchau, pessoal. Tchau, tchau, Lorena Correia.
1: Tchau, tchau, galera.
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0: Muito bem, agora são 9h14 e a nossa amiga Nayara pediu essa música aqui, ó, do Neto Brito com Luan Pereira, Mega Hair. Bora.

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0: Muito bem, agora são 9h26. Bom, pessoal, você curtiu aí, ó? Grupo Revelação, só vai de camarote. João Gomes, Meu Pedaço de Pecado. Hoje é sexta-feira, pessoal. Sextou, meu povo. Sextou, é alegria e muita música boa. Bom, a galera tá animada hoje, hein? Participando aqui. Fala, meu querido, bom dia. Tá na sintonia, solta sua voz aqui no WhatsApp do Bom Dia Nova.
1: Aô, Henrique. Aô. Nós estamos aqui no Alto Caparaó, sextou.
0: Alto Caparaó, sextou.
1: Manda a música do Chapeludo aí pro Vitinho, que tá aqui na obra, meu
0: Alô,
1: filho.
0: Vitinho.
1: E pro Marcelo. Nós estamos aqui na obra, no Alto Caparaó. Um abraço.
0: Um abraço, tamo junto, meu amigo. Esse é o André. Alô, André. Um abraço pra você e pra todo mundo aí em Alto Caparaó. Tamo junto. Bom dia para meu amigo Jean. Lá no bairro Bom Jardim Henrique, sextou, roda aquela música S de Saudade, vai pra galera aqui na obra. Valeu, meu amigo, tamo junto, boa. Sextou com S de Saudade, oh, tá com saudade, né, Jean? Ô, Jean, fala pra gente, a saudade bateu. Jean. Tamo junto, meu amigo, um abraço pra você aí no bairro Bom Jardim, pra todo mundo aí na obra, sextou. Ai, ai. Quem tá na sintonia? Bom dia pro meu amigo. Fala comigo, meu querido. Solta sua voz, bom dia.
2: Quem tá falando é o Adenair.
0: Alô, Adenair.
2: Um abraço pra todo mundo que tá curtindo a programação da Rádio Nova FM. E eu gostaria de pedir uma música pra você mandar a sua escolha, né? Pra quem estiver ouvindo aí, pra quem estiver ouvindo em todos os lugares da nossa região, todas as cidades que ouça a Rádio Nova FM.
0: Ah, legal, um abraço pra você. Ele trouxe uma questão também do trânsito de Manhuaçu, né, Adenair? Adenair Verli, tá bom, anotamos aqui, tá? Tamo junto, meu amigo. Valeu, é, realmente, a galera do trânsito de Manhuaçu aí, atenção, pessoal, tem que ter paciência no trânsito. É, a gente sabe que o trânsito de Manhuaçu realmente, às vezes, dá uma agarradinha aí. Tem obras acontecendo, mas tem que ter paciência, não adianta estressar não, viu? Pega uma rua alternativa, passa por outro lugar, mas não adianta estressar, fazer o quê? É isso. Enquanto você tá no trânsito de Manhuaçu, agarrado no trânsito, bota no 88. Bora curtir música boa, pelo menos dá uma aliviada aí no estresse. Fica bravo não, gente, hoje é sexta-feira. Ai, ai. Bom, quem tá na sintonia comigo, deixa eu ver, bom dia lá na Gameleira. Fala comigo, mulher.

0: Bom dia, tudo jóia?
1: Bom dia.
0: Aqui é Maria Aparecida do Córrego da Gameleira. Gostaria de estar ouvindo uma música, A Boiadeira, da Ana Castelo.
1: Aê.
0: Oferecer para minha filha Natália, que está fazendo aniversário hoje.

Parabéns pra você, muita saúde, muita paz. Legal, eu quero saber se tem outras pessoas fazendo aniversário hoje. Me conta, manda aí, eu quero saber. Ah, deixa eu mandar um abraço pra ela, nossa amiga Amanda Pereira já mandou um alô pra ela. Eu também tenho que mandar um abraço pra nossa amiga Tia Gi. Alô, Tia Gi, bom dia, Dona Ângela. Bom dia, Sr. Júlio, um abraço pra todos vocês. Ah, inclusive, ontem, o Ronaldão Chuchu... Ô, Amanda, você acredita que o Ronaldão Chuchu sempre chega falando aqui? Ah, que o café bom é o da Dona Ângela. O da Tia Gi não é tão bom assim. Mas ontem eu fui lá, tomei o cafezinho dela... É, passei lá junto com o Ronaldão, viu? Encontrei com o Ronaldão na rua, passamos e tomamos um café. E é bom sim, parabéns aí. É, Ronaldão que é enjoado, ele só toma café com leite em pó. Muito bom o café da Tia Gi. Já pode casar, tá, Tia Gi? O café é bom. Bom, seguinte, 9h30. Hoje tá um diazão, né? Tá parecendo verão. Tá na primavera ainda, mas o verão já tá ali. Simbora curtir, pra dar uma animada no dia. Ivete Sangalo, ô, saudade da praia, gente. Simbora, vampirinha. Saudades, né, de um Guarapari, da Praia do Morro. Ô, coisa...

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0: Muito bem, agora são 9h45, você curtiu? Ó, só sucesso, Chapeludo, Boiadeira com Ana Castela e S de Saudade. Sextou, meu povo! Sextou com S de Saudade. Ah, coisa boa! Meu amigo Jean, quem pediu? Eu não sei se ele tá com saudade. É de quem que ele tá com saudade, mas ele falou que tá com saudades hoje. Sextou com S de Saudade, Henrique. Ai, ai. Bom, e ontem, gente, eu recebi uma visita aqui muito especial. É uma fã mirim, da Rádio Nova. Ai, meu Deus do céu. Ela até mandou um áudio aqui, deixa eu ver. Princesa, fofa demais, gente. Bom dia, princesa.
1: Bom dia. Aqui é a Estela.
0: Oi, Estela.
1: Gostei muito de você me atender ontem.
0: Que bom.
1: Oi, amor, tá assim. O machado tô pra vocês e pra todos vocês aí,
0: tá
1: bom?
0: Ai, meu Deus do céu. Que coisa mais fofa, gente. Um abraço pra você, Estelinha.
1: Oi, Henrique. Ah. Aqui... eu ofereço pra você, pra Chile, pra todo mundo aí. Obrigado.
0: Ah, tá bom então. Um abraço pra você também, tá? Ah, e pra vovó, a Geralda também, né? A vovó Geralda que ensinou a netinha a mandar áudio aqui no WhatsApp da Rádio Nova. Beijo. É sempre um prazer conhecer todos vocês. Ela veio aqui na Rádio Nova. Bom, intervalo comercial e, claro, daqui a pouquinho vai rolar a sua música, tá bom, Estela? Já já a música volta.
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0: Muito bem, Natan com Zé Vaqueiro. Aproveita que eu tô obrigado. Mandaram essa música aí pra alguém, viu? Eu não vou falar pra quem mandou, não, mas parece que foi uma direta mesmo. Falou, Henrique, não fala meu nome, não, mas essa música a pessoa sabe que é pra ela. Xiii, pelo amor de Deus. Ih, até falhou aqui, ó. Xiii. Ai, ai, 9h57. Bom, e a galera tá comigo participando. Tocou a música do Rapa. Perdão, do Rapa não, do Seu Jorge, gente. Burguesinha. Quem pediu a música do Rapa, daqui a pouquinho vai rolar também, é o Léo da Pá Carregadeira. Ih, tô lendo tudo errado aqui hoje, pelo amor de Deus. Alô, Léo, bom dia. Um abraço pra você, pra todo mundo. Todos os operadores de máquinas, caçambeiro, a galera toda da terraplanagem, né? Um abraço pra você. Valeu, Léo. Tamo junto, Léo. Minha amiga Vânia. Oi, Vânia. Bom dia. A Vânia, lá no Córrego dos Raposos. Henrique, toca minha música aí, do Eduardo Costa, hein? Eu te pedi, você não tocou minha música. Ih, meu Deus do céu. Se não tocar na minha música, eu vou te chamar de boca de sacola. Que isso, mulher. Brincadeira, Henrique. Acho muito legal o seu programa. Que bom, que bom. Fico feliz. Delson tá na sintonia. Fala comigo, Delson. Bom dia, bom dia.
1: Bom dia, Henrique, meu amigo, meu camarada. Aqui é o Delson que fala do aplicativo. Um bom dia pra todos nós aí, um dia abençoado, esse solão quente aí.
0: É, rapaz, tá quente mesmo, viu?
1: O sol melhor. Tudo de bom. Abraço.
0: Abraço pra você, motorista de aplicativo, pra todos os motoristas de aplicativo, taxista. Valeu, Delson. Ai, ai. Bom dia para o meu amigo Rafael. Salve, salve, Rafael. Tá trabalhando, ele atua.

0: turma toda lá, o Rafael, o Cauã, o Rafa também, a equipe toda, Henrique, tá ligadona aqui, ó, na melhor da região, tamo junto, Rafael Felipe, é o cara, ai, ai, tamo junto, meu amigo. Bom, minha amiga tá na sintonia. Fala comigo, mulher. Bom dia.
1: Bom dia, Henrique. Oi. Sou Simone, daqui de Simonésia.
0: Oi, Simone.
1: Tô na Barra de Monte Averno trabalhando.
0: E aí?
1: Ofereço uma música para os meus filhos. A minha filha Laís, que mora aqui na Barra de Monte Averno. Minha filha Larissa, meu filho Alex. Minha filha Ariela, minha mãe Geralda. Para você da rádio e para o meu namorado.
0: Olha!
1: Lá no estado da Bahia.
0: Que isso!
1: Obrigada.
0: Tá bom.
1: Uma música com Henrique e Juliano, A Escolha.
0: Ah, deixa comigo.
1: Toca para mim aí.
0: Deixa comigo. Uma música bem bonita do Henrique Juliano, bem apaixonada para você, tá bom? Ah, já que ela mandou um abraço pro mozão, né? Bom, intervalo comercial e daqui a pouquinho a música volta.
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0: Agora são 10 horas.
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2: Muito bem, agora são 10h04 e comprometido. Ela pediu uma música romântica, do Henrique Juliano. Ó, e essa aí é bem romântica. Cuida bem dela, viu? Vai o um recado aí pros...
3: Sabe,
2: cuida bem dela, já sabe. Cuida, hein?

0: Muito bem, 10h13, você curtiu Xamã, Quando a Gente Ama, Ferrugem, Pirata e Tesouro, só música boa. Bom, quem tá na sintonia, minha amiga Isabel Vieira, lá no bairro Lajinha. Oi, Isabel, bom dia, mulher, tudo bem? Fala comigo, Isabel.
1: Bom dia, Henrique.
0: Bom dia.
1: Tudo bom? Aqui é Isabel.
0: Tudo ótimo.
1: Eu quero ouvir aquela música.
0: Qual música?
1: É Irmão da Lua, Amigo das Estrelas.
0: Boa.
1: Do Zezé de Camargo.
0: Sim, deixa
1: eu ver. Acho que é isso mesmo.
0: Sim.
1: Ofereço para todos os ouvintes e para você também, com todo carinho, tá?
0: Tá bom.
1: Obrigado.
0: Um abraço para você, Isabel. Ótimo dia. Deixa comigo. Daqui a pouquinho vai rolar a sua música. Um alô especial para minha amiga Nina. Oi, Nina. Tudo bem, mulher? Bom dia, Neuzeni.

0: Ela tá pedindo música? Ah, tá bom. Deixa eu olhar qual é a música aqui, tá bom? Um abraço, Nina! A Lucrécia Aparecida, o Juarez, lá no Engenho da Serra, bom dia. Meu amigo Lucas Gomes, oi Lucas, bom dia.
1: Bom dia, quem tá falando é o Tchuk, toca a música.
0: É o Tchuk.
1: Faz o pix, ofereço meu patrão Indelfonso, minha esposa de Oceano, pro Negão.
0: Indelfonso. Meu,
1: e pra todos que estão trabalhando aqui na obra da Facinha.
0: Ah, valeu, legal.
1: Ouça, maior é melhor.
0: Um abraço pra todo mundo na obra, na construção civil, tamo junto. Minha amiga flamenguista Alessandra Oliveira. Daqui a pouco vai rolar um pagode pra você, mulher. Meu amigo Diego Paulino.
2: Bom dia, Diego. O Diego falando aí.
0: E aí, toca cara?
2: Henrique Juliano, obrigado, Deus.
0: Boa.
2: Agradecer pra todos os trabalhadores de construção civil aí.
0: Aí sim.
2: Em geral aí.
0: Tá certo aí.
2: Toca pra nós, Henrique Juliano aí.
0: Tá bom.
2: Tamo junto na sexta-feira aí com Jesus aí.
0: Amém.
2: Deus abençoe nossa semana aí, nosso dia a dia aí. E vamos que vamos, sextou.
0: Vamos,
2: pai.
0: Que vamos, sextou, aí sim. Ah, valeu. Diego Paulino. Minha amiga Dona Ivone. Oi, Dona Ivone.
3: Oi, Henrique, bom dia.
0: Bom dia.
3: Bem? Ok, bom dia. Agora aí, eu queria te pedir uma música. Oi, Luan Santana, Murilo. Você, pra Dona Sebastiana, no Guarani, pra Carlos, pra Marinha, pra Denise Lima, pra Jandira Gomes, Dona Margarete. Pra minha sobrinha Cássia Duque, minha sobrinha Bibi, pra você, obrigado.
0: Ah, tá bom, um abraço pra senhora também. A Maria Cristina participando com a gente, pedindo música. Henrique, toca aquela música do Diego e Vitor Hugo, tá? Eu ouço a maior, é melhor, um abraço. Ó, minha amiga Dona Ângela participando também, mandou mensagem. Ângela Pimentel, bom dia. É, mulher, fui aí ontem e a senhora não tava. É, o Ronaldão falou que a senhora é peixinho do senhor Júlio. É, a queridinha. Tava de folga ontem. Bom dia. Ah, quem tá na sintonia também, deixa eu ver. Participando com a gente, Maria Aparecida. Maria Aparecida Nascimento, lá da Roça Grande. Participando. Agora, minha amiga também. Henrique, toca aí uma música do Jota Quest, Dias Melhores. Ofereço pra todas as costureiras. Um beijo pra você, bom final de semana. Amém. Pra você também, Márcia Domingues. Participando com a gente. Valeu, Márcia. Bom, pessoal, intervalo comercial rapidão e daqui a pouquinho a música volta. Já já tem mais.
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5: Muito bem, 10h20, está começando o nosso ranking musical. Bora participar com a gente? Pega o telefone aí, manda a sua mensagem de texto, o seu alô, quem escolhe a música é você. Muito fácil participar, tá? Pega o telefone, adiciona 33 984 54 17 35. Esse é o WhatsApp aqui da Rádio Nova para você participar e enviar a sua mensagem de texto, ou você pode mandar o seu áudio. Vai escolher a música. A música número 1, Irmão da Lua, Amigo das Estrelas, Zezé de Camargo. A música número 2, Diego Vitor Hugo, Moça pra Casar, viu? E a música número 3, Menos é Mais, Champagne. E aí, qual é a melhor música na sua opinião? A música número 1, Irmão da Lua? A música número 2, Moça pra Casar? Ou a música número 3, Champagne? Quem escolhe é você.
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1: Muito bem, agora são 10h30, você curtiu o Top Top do Bom Dia Nova? Eu quero saber, na sua opinião, qual é a melhor música. E aí? A música número 1, Irmão da Lua? A música número 2, Moça pra Casar? Ou a música número 3, Champagne? Qual é a melhor? Bora participar com a gente? Pega o telefone, adiciona aí, vai! 33 984 54 17 35. Eu quero saber qual é a melhor música na sua opinião. Bora participar. Intervalo comercial para dar tempo de você enviar a sua mensagem. Pega o telefone, manda aí, vai, a sua mensagem de texto, manda o seu alô. Bora participar com a gente. Daqui a pouquinho, a música volta.
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0: 10h42, você curtiu o Jota Quest com o Tim Maia sendo farol? Bom demais, bom demais. Bom, olha, a nossa amiga Rafaela tá participando com a gente e ela mandou uma mensagem aqui, ó. Rafaela Santos, ela que mora na Josias Breder, aqui no Santo Antônio. Ela falou, Henrique, bom dia, sorriso lindo. Oh, não, ela mandou bom dia, boca de sacola. Que isso, gente, sexta-feira. Eu vou te contar, viu? Henrique, hoje eu quero dedicar uma música a todas as mamães que viraram artistas essa semana. Não só artistas, né? Costureiras, cabeleireiras, artesãs da noite para o dia, Henrique. Tudo para ver o sorriso no rosto dos pequenos. Bom, que ninguém duvide da criatividade e do amor de uma mãe, porque quando é pelos filhos, Henrique, a gente faz tudo! Olha, legal! Parabéns a todas as mamães que nessa semana, a semana maluca, teve várias coisas, né, gente? Meia maluca, roupa, mochila, né? A mochila maluca, fantasia, pijama, cabelo maluco. E ela falou o seguinte, Henrique, porque malucas mesmo somos... somos nós, mas é de amor, Henrique. Ah, legal, olha aí, é verdade. Não importa, né, gente, se a mãe tá deitada, aí à noite chega no quarto, bate na porta e fala, mãe, amanhã tem que levar um cartaz. Aí a mãe fica desesperada, amanhã tem que ir com roupa maluca, enfim, parabéns a todas as mamães. Legal, boa, Rafaela. Aí sim, minha mulher. Ai, ai. Bom, quem tá na sintonia, deixa eu ver. Bom dia, alô, fala comigo, solta sua voz. Oi.
1: Bom dia, Henrique.
0: Bom dia.
1: Sextou bonito, ó. E nosso amigo Jean tá com saudade mesmo. O homem tá chorando aqui, você tá doido. Essa música acabou de matar o homem. É nóis, chama na bota. Eu ouço a melhor. Tamo junto e misturado, meu amigo.
0: Chama.
1: Sextou, uhul. Desce nevando.
0: Ai, ai, sextou, meu amigo. Bom dia pra você. Ó, a galera tá animadíssima, né? Dona Sebastiana também. Oi, Dona Sebastiana. Bom dia, mulher.
2: Bom dia, Henrique.
0: Bom dia.
2: É o Sebastião de Goiás.

0: mim. Quero te pedir amor de Guilherme Silva.
1: Guilherme Silva?
0: Barquinha de Ouro. Eu já comecei aqui em Guarani, Canadá, Jaguaraí.
1: O país do Canadá?
0: Jaguaraí. Para vocês aí da rádio, ovo maior, melhor. Nossa música, por favor.
1: Tá bom, então. Um abraço para a senhora, dona Sebastiana. Ótimo dia. Valeu. Bom, e a galera escolheu. Sabe qual foi a música mais votada hoje? Foi a música número 2, Moça Pra Casar.
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0: Muito bem, 10h57, você curtiu? Matheus Cauã, Quarta Cadeira, Atitude 67, Sonho, só música boa. Bom, antes de encerrar, deixa eu só mandar um abraço pra Márcia Cândido, lá no Hospital César Leite. Oi, Márcia, bom dia pra você e pras meninas aí. A Sandra Batista Dutra, oi, Sandra. Um alô em Manhumirim, um abraço pra todo mundo em Manhumirim. Um alô também especial pra Mônica das Graças, no Córrego da Raiz, Ponte do Silva. A Valdineia de Paula, em São José da Figueira. Um abraço pra você, Valdineia. Bom dia. Pra sua mãe também, viu? Um abraço pra minha amiga, Lurdinha. Oi, Lurdinha. Bom dia pra você. E também minha amiga Maria Cristina. Oi, Maria Cristina. Bom dia. Eu sou pé quente, Henrique. Pedi uma música e ela ganhou. Parabéns. Aí sim. Ótimo dia pra você. Bom, pessoal, segue o nosso Instagram, @9fm88, dá aquela moral pra gente. Me segue nas redes sociais, Henrique Souza. Henrique Souza, segue aí, acompanha. Lá no Instagram, Henrique com H, Souza com Z e 9FM. Daqui a pouquinho tem o Orelhão da Nova pra galera. E a minha amiga, a Sextou Bebê, a Vânia Lima, apareceu no finalzinho aqui, ó. Ah, legal demais. Será? Ela mandou, eu quero é praia, Henrique. Ah, deve ter uma galera que vai pra praia hoje aproveitar o feriadão. Então, eu vou ficando por aqui. Muito obrigado pela sua sintonia, pela sua participação. E eu volto amanhã no sabadão. Tchau, tchau, pessoal. Sextou com juízo, viu? Fui!
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4: Pô, legal, galera. Bom dia, bom dia, bom dia, Chuchu. Pra você ligado aqui nos 88.3 dela. Nova! Bom, Chuchu, é sexta-feira de novo, né, galera? E hoje tá um calor, hein? Vixe Maria, hein? É um negócio de nova onda de calor aí, diz que esse calorão vai até segunda-feira. Cruz credão! Eu tava vindo pro trabalho agora, passando na rua Antônio Velez e procurando uma nuvem no céu de Manhuaçu. Ó, bom dia, bom dia, bom dia pra você. Sextou, galera, com ela, né? Rádio Nova, tá todo mundo ligado aqui. 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

sucesso, Guilherme Silva. É mais uma pedrada nossa. Tem que respeitar pra galera das cavalgadas. É mais ou menos assim, ó. E grita, rei. Pra cima, pra cima, pra cima, que nós tá aqui em São Paulo.

como é que é? Renatinho nas teclas, William na guitarra, Chibata no sax, Ney no violão. E aí?

0: Fernando G. Mais e Henrique Castro, não tem jeito.
1: Vamos!
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Bom, essa música é legal, né, Chuchu? Ícaro e Gilmar, né? É. Ícaro e Gilmar, imagina você. Ah, imagina você comigo, com o Chuchu. Ah, imagina você, Ícaro e Gilmar. De repente você pode ouvir essa música de novo ou outro som maneiro da dupla Ícaro e Gilmar aqui na Rádio Nova, Chuchu. Só você mandar aquele recado pra gente aqui pro 98454-1735. Esse é o número do Zap Zap da Nova.

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0: sabe que a gente sempre acaba virando assunto delicado nas rodinhas, né, comandante?
1: Com certeza.
2: Ô, Xuxu, o seguinte, ó, você viu que começou o negocinho aí, ó, daqui um pouquinho na Rádio Nova pra você no Orelhão, no Sextou da Nova, tem esse som maneiro aqui de Guilherme Benuto com Xande Avião, já já pra você, aquele assunto delicado do Sextou da Nova, Xuxu, ó, já já, ó.

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1: Tamo junto. Meu
2: nome, Goiânia. 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
5: Vocês estão falando besteira.

0: música legal do Bela, hein, Chuchu? Maneiro, né?
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0: Pô, música maneira e chonada, né, Chuchu? O nome desse som é Perfume Belo, aqui na Rádio Nova. Galera, tá de volta, a partir de hoje tá de volta o horário eleitoral obrigatório. Agora é 10 minutos, tá? 10 minutos, então me espera aí, meio dia e 10, a gente tá de volta, nós volta aqui com a programação musical da Rádio Nova FM e agora tem o horário eleitoral obrigatório. Até já!
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0: abraço, Chuchu Ronaldão.
1: Boa, até aí, galera. Maneiro, né? Sutilmente, com jeito moleque aqui na Rádio Nova. Aquela música mesmo, né? Do Skank. Pô, Nando Moreno com o Alemão do Forró, como é que mexe? Eduardo Costa, saudade. E é isso aí, né, Chuchu? Sextou aqui na Rádio Nova. Vamos dar uma viradinha na roleta aqui pro intervalinho comercial e... Ah! Bom, Chuchu, tá liberadão pra você participar com a gente aqui, mandar aquele oi, mandar aquele recado, me contar aí como é que tá a expectativa aí pra mais uma sexta-feira pro sextou, Chuchu. Tem alô no Orelhão, tem alô na Rádio Nova, tá liberadão pra você aqui o 984541735, tá? Pô, manda sua mensagem aí no vídeo, no áudio, no texto. Ó, seguinte, né, tem que ter o seu nome e de onde você tá falando, tá bom, Chuchu? Tem alô no Orelhão, tem alô na Rádio Nova, tô te esperando aqui na Rádio Nova pra gente bater aquele... Papo.
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0: Boa tarde, Chuchu. Breno e Matheus com Rio Negro e Solimões na boca de uma calguel. Ai! Boa, legal, hein, Chuchu? Na boca de uma calguel, Bruno, Breno e Matheus com Rio Negro e Solimões na nova. Bom, Chuchu, tem alô no Orelhão, tem alô na Rádio Nova, tô te esperando aqui, tá? Manda aquele recado, me conta aí, eu quero saber como é que tá o seu... Como é que tá a expectativa de mais um sexto da sexta-feira? Se a sexta-feira chegou, é porque o final de semana também tá esbarrando por aí, né? Segunda-feira que vem é feriado pra muitos, mais um dia normal de trabalho pra outros também, né? Mas... Segunda-feira mesmo, 11 da manhã, a gente vai estar aqui na Rádio Nova FM, aliás, né? A galera da Rádio Nova vai estar trabalhando aqui normalmente, segundona, Chuchu. Agora, pra você bater aquele papo com a gente aqui, 984-54-1735, conta a sua história pra nós aqui, tá? Esquece de colocar o seu nome e de onde você tá falando, tá? Chuchu.
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Oi, Chuchu, e tem alô no Orelhão, tem alô na Rádio Nova, tem a galera com a gente aqui, né? Ananda, oi, Nanda, Ananda, é Nanda, Ananda Motoguel, é bota entrega, tá aqui manhã sua, mandou um sextou pra galera, valeu, Nanda. O Zé Celso, da oficina de motos, tá em Santa Margarida, o Zé Celso, Chuchu. O Tigrin e a esposa Dai estão em Martim Soares, oi, Tigrin. O João Vitor, jornalista João Vitor, tá aqui em Manhuaçu. Ele mandou um saudações vascaínas. Aí sim! Deixa eu ver quem mais aqui. Lá, lá, lá, lá. A Fabiana, Emeric e o esposo William estão em Martim Soares. Urias Alves está na cidade de Ipanema. O Ceará e o Guilherme são da New Country, a antiga boate aqui na Amaral Franco. Tá bombando a New Country, né? Todo sabadão tá bombando, New Country. Valeu, valeu, Ceará. Valeu, Guilherme. Deixa eu ver quem mais aqui. Ah, o Lúcio. Lúcio da Silva. O Lúcio da Silva tá em Alto Caparaó. Falou assim, uai, Chuchu, eu não ouvi até agora a música do Chuchu. Lúcio Silva, de Alto Caparaó. Tô esperando o seu áudio aqui, tá? Manda seu áudio aqui pra Rádio Nova, cantando a música do Chuchu, hein? Lúcio Silva, da cidade de Caparaó. Alô, galera de Alto Caparaó.

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1: Essa música tem a ver também com o sextou, né? Oi, balde, aquele baldinho de cervejinha no evento pra refrescar esse calorão aí, né? Oi, balde. Zé Neto e Cristiano aqui na Rádio Nova, chuchu. Galera, tava dando uma olhada aqui que ano que vem vai ter a continuação da novela Avenida Brasil, um dos maiores sucessos da história de novelas do Brasil, né? Que bombou ali entre, acho que foi 2013, mais ou menos, 12, 13 ali na Avenida Brasil, né? Carminha, Nina, Tufão. A Avenida Brasil 2 confirma novos nomes e retornos do elenco. Bom, Adriana Esteves, que era a malvada, né, a vilã, a Carminha, vai continuar, né? Murilo Benício, que era o Tufão, ex-jogador de futebol, que era todo mundo sabia, menos ele, né? Também vai estar marcando presença lá, né? E muitos, vai ter o núcleo lá no bairro do Divino, comandado pelo Leleco, vai ter tudo lá, galera. Então, tá prometendo aí. A Avenida Brasil, que deve estrear no primeiro... Avenida Brasil 2, tem previsão de estreia no primeiro semestre de 2027, no ano que vem. Avenida Brasil 2, né? Vai ter Cauã Raymond,

0: A Mel Maia vai voltar, né? Ela que viveu a Rita, posteriormente a Nina, na infância, na versão original da novela, estará também na continuação. Só que desta vez, ela vai dar vida a uma personagem descrita como uma piriguete, que vai acabar paquerando Raul Raymond. Ah, legal, né? Eu gostava lá do Leleco, da galera do Divino lá, né? Mó bagunça lá, né? Muita música. Por falar em Leleco, essa música aqui era mais ali no núcleo da novela, lá no Divino, né? Que era o bairro mais popular, mais povão, né? E daqui a pouquinho pra você vai ter um sorrisão maroto. Assim você mata papai, minha linda. Ó. Ai, ai, ai, ai, ai. Bam, bam, bam. Bom, então aguenta a mão aí que já já no sexto da nova tem sorriso maroto, assim você mata o papai. Ó.
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0: 1 hora.
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Boa tarde, Chuchu. A Ana Castela, não é pressão. Não é pressa, é pressão.

0: Alô do Orelhão. Tem Alô na Rádio Nova.
1: Bom, Chuchu, depois da Ana Castela, não é pressão, é pressa. Ou melhor, não é pressa, é pressão, né? Deixa eu ver a galera aqui, ó. Tem Alô no Orelhão, tem Alô na Rádio Nova. Bom, sextou com calor pra caramba. Pô, tá rolando uma onda de calor aí, hein, galera? Vai até segunda, terça-feira. Essa onda de calor aí vai esquentar um cadiquinho, né? Aí o Badroca apareceu aqui, ó. Vai, Badroca! O Badroca fazendo uma média com o Adriano do Sicoob Crédito Livre, ó.
2: Ah, Ronaldão, é Badroca, nego. Um abraço pra você, Ronaldão. Um abraço pro Adriano aí do Sicoob.
1: Ah, tá bom.
2: O Adriano te mandou um abraço aí pra você, rapaz. Falou que todo dia tá aí. O Adriano, passa lá em casa hoje.
1: Ah, isso aqui eu gostei, hein? Ah, Badroca, gostei, Badroca. De novo!
2: Ah, Ronaldão, é Badroca, nego. Um abraço pra você, Ronaldão.
1: Outro Badroca.
2: O Adriano aí do Sicoob. O Adriano te mandou um abraço aí pra você, rapaz.
1: Agradeço.
2: Falou que todo dia tá aí. O Adriano, passa lá em casa hoje.
1: Ah, boa. Cadê o outro Chuchu aqui? Tá trabalhando e ouvindo a Nova. Solta a voz aqui na Rádio Nova, Chuchu.
3: Fala, Ronaldão.
1: Esse aqui é o Carlos Henrique, vai.
3: Fala, Ronaldão. Aqui, gostaria de pedir uma música aqui, Raça Negra, Cheia de Manias. E é pra mandar pra galera aqui, em frente ao Galpão 111, a equipe da JR Construtora.
1: Ah, tá bom. Quem mais, Chuchu?
3: Se tiver como citar nomes aí, Alim, Carlão, Sou Ronaldo Pedreirão, Rael, Sozé, Cezinha, Arthur e Jeanzinho.
1: Tá bom, falou o nome de todo mundo aí, na MG-111, na saída pra Simonese, ó. É o Carlos Henrique, a turma que tá trabalhando com ele. Diz que tem um Ronaldão lá, uai, tem um genérico lá do Chuchu. Aqui, ó.
3: Se tiver como citar nomes aí, Alim, Carlão, Sou Ronaldo Pedreirão, Rael, Sozé, Cezinha, Arthur e Jeanzinho.
1: Valeu, Carlos Henrique, aí na MG, na saída pra Simonese, na Baixada. Valeu, Chuchu. Vou girar a roleta, ó. Gira, gira, gira. Gira, gira, gira. Girou.
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3: Bom, galera, e a rodada 30 do Brasileirão, hein, galera? A rodada terminou ontem, né, galera? Ontem, cadê aqui, ó? Ontem em São Paulo, o Flamengo ganhar por 2-0, hein? Meteu 2-0 no primeiro tempo, depois levou um empate, né? Dois pênaltis a favor do Santos. É, a galera do Flamengo também brava lá com esses pênaltis, hein? O VAR demorou 10 minutos, quase 11 minutos, pra ver se tinha... Foi ou não foi? Foi pênalti ou não foi? Foi mão na bola na mão, não sei o que lá, pra expulsar o Jorginho do Flamengo, hein? 11 minutos que o senhor VAR demorou. Caramba, hein? Bom, se foi ou não foi, o Santos não quis nem saber. O Neymar pegou a bola, foi lá, pimba, gol. Depois foi lá, pimba, gol também, né? Dois gols do Neymar, Santos 2, Flamengo 2. O Santos vinha de 5 vitórias seguidas. Com o empate ontem, o Flamengo viu o Palmeiras fungando no seu cangote de novo, né? Que o Palmeiras, em São Paulo, na Arena do Palmeiras, o Palmeiras ganhou do Bahia por 1-0. O Palmeiras perdeu 508 gols, mas ganhou, né? 1-0, né? Ontem também, galera, no Maracanã, Fluminense, hein, cara? 4-0 no Curitiba. Olha o Fluminense aí, galera. Domingo tem Fla-Flu. E no meio da semana que vem, Fluminense e Palmeiras, semifinal Libertadores América, hein? Ai, ai, ai, hein? Então, galera, com o empate do Flamengo ontem e a vitória do Palmeiras, o Flamengo continua líder, né? 61 pontos. Agora o Palmeiras fungando no cangote do Flamengo, hein? Palmeiras é o vice-líder, 60 pontos. Fluminense 51, Atlético do Paraná 50 e o Cruzeiro 48. É o G5 da Libertadores pro ano que vem. Bahia, Atlético, Santos, Curitiba, Bragantino e São Paulo estão na faixa ali da Sul-Americana pro ano que vem, da Copa Sul-Americana. Lembrando também que ontem em Curitiba, o Atlético com um jogador a menos, arrancou empate, galera. Atlético do Paraná 2, o Leandro tava doidão ontem, hein? Atlético do Paraná 2, Atlético Mineiro também 2. Bom resultado pro Galo, por quê? Ah, meu amigo, o Atlético do Paraná tá lá em cima. Ah, o Atlético do Paraná é o quarto colocado. Agora, galera, a rodada 30 do Brasileirão já começa amanhã. Amanhã no Rio de Janeiro com Vasco e Remo em São Januário. É, amanhã à noite no Morumbi, em São Paulo, São Paulo Vitória. Domingo tem Atlético e Santos. Olha, bom jogo, hein? Na Arena do Galo, em BH. Domingo tem 5:30 da tarde, tem Fla-Flu no Rio de Janeiro, Maracanã. Tem Palmeiras e o Corinthians na Arena do Palmeiras. Se o Palmeiras ganhar, hein? Aí, o Corinthians vem de 7 derrotas seguidas. Cruz credo. Domingo também, galera, tem Grenal na Arena do Grêmio. Os dois estão na zona do rebaixamento. Cara, essa rodada tá prometendo, hein, Chuchu? Vamos para curtir mais um Orelhão Toca Duas? Tem uma galera pedindo Raça Negra.
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2: Pô, até chuchu maneiro, hein? No sextou da nova, Raça Negra no Orelhão toca duas, galera. Raça Negra cheia de manias, galera, com participação do Thiaguinho. E Raça Negra, maravilha, com participação do Bruno Cardoso, do Sorriso Maroto. Ó, manda o seu Orelhão toca duas pra gente aqui, tá, galera? Duas músicas na sequência musical com seu artista preferido, tá? Manda pra gente aqui, ó, pro 98454-1735.
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Bom, mais uma da Pro 3 Eventos.

0: Boa tarde, Chuchu. Bala alojada do Gustavo Lima aqui na Rádio Nova, no Sextou da Nova, Chuchu. Vou girar aqui, vou mexer aqui. Vou mexer a panela aqui. Água no feijão. Vou mexer aqui a farofa.
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0: 2 horas?
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0: bom, Chuchu? Tem alô no Orelhão, tem alô na Rádio Nova? Tem alô pro Alan SOS, né? Antônio Velesso, lá no SOS PVC. E tem o Luiz, que trabalha com ele lá. O pessoal chega lá e fala assim, aí que é o Ronaldão, Chuchu? Diz que ele parece comigo. É, o Luiz trabalha com o Alan SOS, do Antônio Velesso, lá na SOS PVC. Ô, Luiz, o Alan, Chuchus. Mandar um salve aqui pro Edson. Valeu, Edson. Tá em Realeza. Valeu, Edson. Realeza. Claudiene Campos, tá no bairro Lajinha. Oi, Claudiene. Vanessa Pimentel, no Engenho da Serra. Oi, Vanessa. Tatiane. Tatiane Henrique da Rocha, tá no bairro Coqueiro. Oi, Tatiane. Bom, tem um áudiozinho aqui, ó. Solta a voz aqui na Rádio Nova, Chuchu. Uai, manda aí, ó. Deixa eu ver.
1: Fala, Ronaldão. Fala comigo, manda uma música aí pra nós aí. Ah. O sol tá quente, hein? Ah. Aqui na sala de Simonés aqui. Pra mim, pro Alinho, pro Ronaldão, seu xará. Seu fã, hein? Aqui, manda aí. Raça Negra pra nós escutar aqui. Cheio de mania.
0: Ah, tá bom. Seu Carlos Henrique, valeu. E a Cristiane? Oi, Cristiane, do bairro São Vicente. Oi, Cristiane. Bom, Chuchu, primeiro lugar na Tailândia. É, primeiro lugar na Tailândia nas paradas de sucesso. Aqui, ó.

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3: Ai, o dia da saudade, né? Alemão do Forró com Hugo e Guilherme aqui na Rádio Nova. Galera, quiser mandar um alô no meu Instagram também pode, tá? Me segue lá, o arroba Ronaldão Chuchu. É Ronaldão Chuchu com CH. CHU Chuchu. Deixa eu ver aqui, ó. Galera mandando um oi aqui no Instagram do Ronaldão, ó. Cíntia Valentim do Boston City, obrigado. A Deise Fraga, personal. Não sei se ela tá nos Estados Unidos ou tá em Manhuaçu. E ela é vascaína. Regis Henrique, a Michele A.S. Souza, Vai Storque, tá bom. Galera da Bela Casa, Dr. Vitor Cordeiro Médico, Amanda Fortunato, Nice Fernandes, Felipe Letícia, obrigado, Roberto Carlos Vieira, 93. Galera que tá mandando um alô pra Ronaldão Chuchu aqui no meu Instagram, tá? Fabiana Martins, Mário de Jesus, deixa eu ver aqui, o Ronério. Ronério Rodrigues, Pirapitinga, Caputira. Deixa eu ver quem mais aqui. Deixa eu ver aqui o Renan também mandou aqui. O Renan Bahia Valentim. Ô, Renan, chuchu. Valeu, Renan. Tem também aqui uma Nayara aqui. Não sei onde ela tá, mas é Nayara. Deixa eu ver aqui. O DDD dela é 37. Valeu, Nayara. Ela gosta da música Paredão. Paredão. Marden Alexandre, com a música Paredão. Valeu, Chuchu. 37 é por aí afora, né? Ai, final 5913. Obrigado, Chuchu. Tem aqui o final 8272. É o Cauã. Valeu, Cauã. Danila de Fátima, tá no córrego da... córrego do Bálsamo, amanhã, seu também. Tem um aqui que mandou assim, oi, Chuchu, tô te ouvindo. O final aqui do Zap é o 0718, tá bom. Depois você manda seu nome aí e de onde você tá falando, tá bom, Chuchu?
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0: ser maneiro no sextou, né, Chuchu? É o... Até quando do Natanzinho Lima aqui na Rádio Nova, no sextou da Nova, Chuchu? Natanzinho Lima.
1: Liga do Fito Cosmo.
0: Ah, chulispa.

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0: Ai, ai, né, Chuchu? No Sextou da Nova tem alô no Orelhão, tem alô na Rádio Nova. Cadê o... É o Luiz Paulo, ele tá trabalhando no Nossa Senhora Aparecida, tá ouvindo a Nova. Vai, Luiz Paulo, deixa eu ver aqui.
1: Ô, Ronaldão, fala com nós. Ô, Ronaldão, manda um abraço aqui pra galera na obra aqui no bairro Nossa Aparecida aqui, pro Paulinho Boca de Lata, né, que tá aqui sempre com nós, Paulinho Boca de Lata, o Jean, o Quebra Tudo. Um abraço pra toda a galera, um abraço pra galera da rádio aí. Tamo junto, sextou, meu filho. Ó, eu melhorei um pouquinho na música, ó. Chuchu Ronaldão, Chuchu Ronaldão, Chuchu Ronaldão, yeah, yeah, Chuchu Ronaldão. Valeu, Ronaldão, sextou bonito, sextou gostoso. Amanhã o pau quebra.
0: Boa, tá assanhadinho o Luiz Paulo, hein? Tá no Nossa Senhora Aparecida. Cadê a Cacau, hein? A loira do agronegócio nos quatro cantos da região visitando as lavouras de café, né? Cadê a Cacau, hein? A Cacau aqui, ó. Solta a voz aqui na Rádio Nova, Cacau. A Cacau é Pirapitinga, Caputira, Caputira e Manhuaçu. Vai, Cacau. Solta a voz aqui na Nova.
2: Fala, Chuchu. Tamo trenchonado pra nós aí. Tá trenchonado. Sextou, hein? Quem fez, fez. Quem não fez, só terça-feira agora, hein?
0: Ah, é? Uai, Cacau. Não é não, Cacau. Quem fez, fez. Quem não fez, continua fazendo. Cacau, ó.
2: Fala, Chuchu. É. Toca o trenchonado pra nós aí.
0: É trem rumado, Alberto Pires.
2: Sextou, hein? Quem fez, fez. Quem não fez, só terça-feira agora, hein?
0: Ah, é só pra Cacau, porque ela é rica. Quem fez, fez. Quem não fez, continua fazendo. Cacau, a loira do agronegócio, atleticana. Olha o trem arrumado aí, Cacau.

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2: Vou legal, né, Chuchu? 6-7 do John Elore Texano aqui na Rádio Nova. Cadê o... Rapidão aqui antes do Chuchu ir embora, que daqui a pouquinho rolar o Popline aqui na Rádio Nova. Deixa eu ver aqui a...

Um alôzão aqui rapidão pra... Obrigado, Sandra. Sandra Martins. E... Sandra Martins tá mandando alô pra Isabel e pra mãe dela, a Carolina, na Serra do Ouro, Sacramento. Eu sou ouvinte, a Lurdinha Martins, da Vila de Fátima. Obrigado, Chuchu. Região da Vila de Fátima, aqui na Zona Rural de Moinhuaçu, é muito legal, né? Principalmente ali as margens ali da BR-116, né? Cadê o... Tem um gringo aqui que tá ouvindo a Rádio Nova? É o gringo, mas é de Moinhuaçu. Realeza. Deixa eu ver aqui, é o Tarcísio. Tarcísio, fala, Chuchu. Parece que ele tá nos Estados Unidos. Manda lá pro meu filho, Guilherme. Guilherme da Advance. Ele que é o paizão dele. Deixa eu ver aqui. Tô aqui nos Estados Unidos da América. Tô ouvindo a Nova pelo aplicativo. Ah, valeu. Então, deixa eu ver se tem o nome dele aqui. Ah, é o Tarcísio. Tarcísio tá nos Estados Unidos, tá ouvindo a rádio no aplicativo. Tá mandando alô pro filhão dele, o Guilherme, que tá em Realeza, na Advance. Valeu, Tarcísio. Ô, Guilherme. Chuchu, aí em Realeza. Bom, galera, ó, tô indo embora. Antes de eu ir embora, pô, tá saindo um lance legal aqui na Rádio Nova. Hoje a galera tava concorrendo a convites pro Pagode nas Alturas, que vai bombar, né? Sabadão da semana que vem no Boston City Futebol Clube Moinhuaçu. Adriano e galera da Pro 3 Eventos. Tem que tá saindo convites aqui, ó. Pra galera que mandou o nomezinho aqui pra Rádio Nova, né? Claudineia Campos, do bairro Lajinha. Valdécio Nunes, do Nossa Senhora Aparecida, e o Edson Ambrosio de Souza Júnior, de Realeza. Essa galera, a equipe de promoção da Rádio Nova, vai entrar em contato com vocês aí, tá bom, Chuchu? E dá uma moral aí, ó, segue a galera lá da Pro 3 Eventos no Instagram, tá? E a Nova FM também, né? Claudineia Campos, bairro Lajinha, Valdécio Nunes, do bairro Nossa Senhora Aparecida, e o Edson Ambrosio de Souza Júnior, de Realeza. A equipe de promoção da Nova vai entrar em contato com vocês aí, tá bom, Chuchu? Convites pro Pagode nas Alturas semana que vem. Pagode da Dica, vai bombar. Boa sexta-feira pra você e pra sua família. E mais uma vez, brigadão aí pelo seu carinho, pela sua audiência e pela sua participação com o Ronaldão Chuchu aqui na Rádio Nova. Quem ouve, sabe o que quer. Sextou, tchau, Chuchu!

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Tá começando o Popline da Rádio 9 FM, depois do Orelhão da Nova com Ronaldão. A partir de agora, ele, Gleizer Sérgio, a sua companhia aqui na melhor sintonia nesta sexta-feira. Hoje, aquele dia da semana. Aquele dia que todo mundo trabalha feliz, né? Com um sorriso no rosto. Afinal de contas, sexta-feira é aquele dia de fazer aquela resenha, aquele encontro com os amigos. E aí, o que, que você tá preparando para essa sexta-feira? E aqui na Rádio Nova, vamos ter para você aqui, ó, música, informação, nosso bate-papo, aquela festa no seu rádio. Bora aumentar o volume que tá começando.

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1: Bora dar aquela conferida no Campeonato Brasileiro. Olha só, o retorno do Neymar aos gramados não poderia ser melhor, né? Na noite desta última quinta-feira, dia 8, o craque saiu do banco de reservas para fazer o Santos empatar com o Flamengo por 2-2 na Vila Belmiro, pela 29ª rodada do Campeonato Brasileiro. Olha só, Danilo e Lucas Paquetá fizeram o Flamengo abrir aí o placar 2-0. Imagina só, hein? 2-0 para o Flamengo. E aí, ainda no primeiro tempo. Mas tudo mudou na etapa final com a entrada de Neymar no lugar de Felipe. E Felipe Coutinho, né? Que camisa 10 converteu aí dois pênaltis e deixou tudo igual. Quem imaginaria, né? Que iria imaginar que iria acontecer esse placar aí na reta final. E agora, em confronto direto por vaga na fase de grupos da Libertadores, Atlético Paranaense e Atlético Mineiro empataram por 2-2 na Arena da Baixada em jogo pela 29ª rodada do Campeonato Brasileiro. Esse aí também foi outro jogo complicado, hein? Complicado. O Atlético Paranaense, Furacão, teve oportunidades, né? De até levar o placar com a vitória, mas no final, como todo atleticano sabe, se não for sofrido, não é o Atlético, né? Não é o Galo. E aí, meu amigo Vargas e Viveiros marcaram para o Furacão aí, enquanto Bernardo e Lianco fizeram pelo Galo. Com o resultado aí, o time paranaense chega a 50 pontos e mantém a terceira colocação. A equipe de Odair Helman amplia aí sua sequência de invencibilidade em casa para 15 partidas. O Atlético Mineiro, por sua vez, chega aí a 4 jogos sem derrota e segue na disputa por uma vaga na Libertadores. Fred, destaque do elenco aí de Eduardo Domingues, deixou aí o campo lesionado e preocupa para o duelo contra o Montevideo City, né? Da Sul-Americana na próxima semana. Palmeiras, que

venceu aí o Bahia por 1-0 nesta última quinta-feira no Nubank Park pela 29ª rodada do Campeonato Brasileiro. Com gol aí de Flaco Lopes, o Alviverde fez o dever de casa e colou no

0: terceiro lugar, deixando o Atlético Paranaense e Cruzeiro para trás. Então, meu amigo, campeonato brasileiro a cada rodada é uma emoção diferente, né? Então, ó, aqui nós estamos vendo aí a movimentação na tabela, né? E nós estamos aqui, ó, o G4. Agora, Flamengo continua à frente e a diferença agora... Palmeiras está chegando, hein? Atenção, flamenguistas! Olha aí! 61 pontos o Flamengo, 60 o Palmeiras. E ainda tem o Fluminense, que está com 51 pontos. Atlético Paranaense fechando o G4 com 50. E nós temos aqui no... a zona da degola. Internacional, Grêmio, Remo e Chapecoense fechando a zona da degola. Você bem informado aqui no Giro Esportivo na Rádio Nova. Agora, essa reta final do Campeonato Brasileiro, hein? Haja coração, hein? Quem será aí o campeão da temporada 2026, hein? Flamengo ou Palmeiras? Tá em aberto ainda, né? 60 e 61 pontos. Meu amigo, qualquer tropeço que tiver pela frente agora, já era, hein?
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1: Aqui na melhor sintonia, a festa no seu rádio. Vamos selecionando para você as queridinhas da nossa programação. Tá chegando, tá aproximando o feriado aí do Dia das Crianças e também o Dia da Padroeira do Brasil. E olha só, o comércio de Manhuaçu, para você que tá na sintonia da Rádio Nova, a semana que antecede o Dia das Crianças, celebrada aí na segunda-feira, dia 12, deve concentrar o maior movimento de consumidores. É isso mesmo. Então, ó, o comércio, a expectativa do comércio para este feriado, né? Essa semana que antecede o Dia das Crianças, a expectativa é boa, né? Vai concentrar aí, ó, provavelmente o movimento, é o maior movimento de consumidores do comércio de Manhuaçu. Lojistas apostam na procura de brinquedos, roupas, calçados, bolos, doces para impulsionar as vendas antes do dia 12 de outubro, mesmo diante das preocupações com o endividamento das famílias e o poder de comprar. A expectativa do setor é de que os consumidores intensifiquem as compras entre os dias 5 e 10 de outubro, período apontado como o de maior volume de vendas para a data. De acordo com o presidente do Sindicomércio de Manhuaçu, Henrique César, 85,1% dos lojistas esperam que as vendas alcancem o ápice justamente nesta semana. Segundo ele, o setor acompanha o período com expectativa positiva e estima que o valor médio dos presentes fique aí entre R$ 70 e R$ 200. Henrique César explica que, apesar das restrições financeiras enfrentadas por parte das famílias, o Dia das Crianças apresenta uma característica própria dentro do calendário comercial. Para ele, a compra de um presente para os filhos permanece entre as prioridades dos consumidores. Entre os segmentos que concentram a maior expectativa de vendas estão aí as lojas de brinquedos, que representam entre 23,1%, seguidas pelo setor de roupas, com 17,2%, bolos e doces aparecem com 10,7%, enquanto calçados correspondem a 8%. O comércio de Manhuaçu terá um funcionamento dentro do horário normal durante o período. Conforme Henrique César, os estabelecimentos contam ainda com a possibilidade de utilização de 2 horas, né, das 2 horas extras previstas para datas do calendário comercial. Reportagem do Tribuna do Leste, do nosso querido Danilo Alves. É só você acessar e ficar bem informado, tribunadoleste.com.br. Agora você, meu amigo, que tá ligado, tá na

0: Sintonia da Nova, como é que tá o clima aí? Em Manhuaçu tá quente, hein? Um sol para cada, tempo ensolarado, 31 graus neste momento, umidade relativa do ar 43%, bora hidratar, hein? Bora hidratar. A mínima prevista para hoje 18 graus, então você que tá na sintonia da Rádio Nova tem que buscar uma maneira de amenizar o calor, né? A Rose tá aqui, ó, tá ligada, tá em sintonia, já mandou aqui o um videozinho de um sorvete geladinho, da hora. Ô Rose, aí não, é só a foto do sorvete, é um calor desse, né? Me ajuda aí, Rose, me ajuda aí. Um abraço pra você, obrigado aí pelo carinho, pela companhia aqui na nossa programação na Rádio Nova.
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0: Aqui no Popline, vamos seguindo por aqui, fazendo a festa no seu rádio. Um abraço carinhoso para você que está na sintonia, para você que está trabalhando neste momento nas obras, a galera do agro também. Abraço carinhoso para você que tá aí dirigindo, tá aí, ó, o radinho do carro tá sintonizado aqui na Nova, né? Obrigado pela carona, pela companhia. Abraço carinhoso da programação, quem tá aqui na sintonia, o Roger, o Ramon também, estão aqui ligados. Obrigado pela companhia, uma ótima tarde.
1: Boa tarde.
0: Meu amigo, senhor Geraldo, tá ligado lá no córrego Bom Jardim, Santa Margarida. Obrigado pela companhia aqui na Rádio Nova. João Batista também tá ligado, tá na sintonia. Aeronet, um abraço pra vocês aí. Avanildo, César Formigão também. São Paulino, tá ligado, tá curtindo a Rádio Nova. Obrigado aí pelo carinho, pela companhia. Bom demais ter a companhia de vocês aqui, né? Clima diferenciado, sexta-feira. Vamos animando a sua festa.
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1: Meu pai, cuidado que pode ser tarde demais. 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
1: Para dar aquela vasculhada no WhatsApp da Rádio Nova através aqui do 33984541735, nosso bate-papo, você pede o seu som preferido e fala pra mim, o que você tá fazendo aí no sextou hoje, sexta-feira, 9 de outubro, pra você eu desejo uma ótima tarde, onde você estiver curtindo pelo radinho convencional no 88.3. Pelo nosso aplicativo ou site 88novafm.com.br. Obrigado pela sua companhia. Quem tá na sintonia da Rádio Nova FM?
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1: A Jandira já apareceu por aqui, né? Depois, ó, de encerrar, de terminar aí a faxina em casa. Agora tá ligada aqui, tá acompanhando o Popline e tá aqui aproveitando, né, o Jandira? Tá aqui aproveitando pra mandar um abraço especial pra toda a família, pra todos os vizinhos da usina Sinceridade, do Bálsamo, pra todas as amigas que estão ligadas em sintonia e desejando todo mundo aqui, ó, um excelente final de semana. Ela tá sempre conectada, sempre em sintonia e aproveitou aqui pra pedir o som de Zezé de Camargo. O Jandira, um abraço pra você e obrigado aí pela companhia, pela sua sintonia na Rádio 9 FM. A Jandira que não perde a nossa programação, tá sempre conectada, sempre em sintonia, sempre curtindo aqui a Rádio 9 FM. E através do nosso WhatsApp, você pede o seu som preferido também e faz parte aqui da nossa programação na melhor sintonia. Agora tem Zezé de Camargo, cada minuto. 88.

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2: É aquele momento especial do nosso programa Popline aqui na Rádio Top FM, né? No Sextou da Nova. Vai rolando a festa no seu rádio e você pede o seu som preferido pelo 33984541735. Tem mais participações aqui, tem mais alô, tem mais recado aqui na Rádio Nova. Boa tarde.
3: Oi, Ana Grace, boa tarde, tudo
2: Opa,
3: bem?
2: Opa, boa tarde.
3: Oi, Ivone. Queria pedir a música hoje.
2: Fala pra mim,
3: Nando
2: Ivone.
3: Moreno, Rio Negro, Solimões. É. Oferecer pra minha filha Cristiane, minha neta Lara, Laís, meu neto Matheus. E pra minhas comadres de Jaguaraí, meus compadres, meus afilhados e afilhados, pro Grupo Sagrada Família de Jaguaraí, pra você, obrigado.
2: Valeu, Ivone. Um abraço para você, para toda a família, para todos que estão aí ligados, acompanhando a nossa programação na Rádio Nova FM. Obrigado pelo carinho, pela companhia. Através do nosso WhatsApp, você pede o seu som preferido também. Se você ainda não pediu, 33984541735 para você deixar o seu recado aqui na Rádio Nova. E por aqui, a música não para. Rio Negro e Solimões, Henrique e Juliano, Saudade Atemporal. É o som que a gente curte agora aqui no Popline. 88!

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9: Sextou e aqui o clima é diferenciado. Aumente o volume e vem comigo na melhor sintonia.
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9: E aqui no Popline é assim, o melhor da música pra você na melhor sintonia. Quem

0: Quem tá ligado, quem tá curtindo aqui o som da Rádio 9 FM, vamos conferindo aqui agora através do nosso WhatsApp 33984541735.
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0: Aqui um abraço na programação, quem tá aqui ligado, a Renata. Obrigado pelo carinho, Renata. Obrigado pela sintonia, pela companhia na Rádio Nova. Não perde a nossa programação. Tá sempre curtindo aqui o som da Rádio 9 FM. Obrigado pelo carinho de sempre.

0: Glezer aqui, boa tarde.
1: Olá, Glezer, boa tarde. Aqui é o Mike do Bom Jardim de Santa Margarida. Queria pedir uma música aí, qualquer uma aí do Guilherme Santiago, oferecer pra galera do Bom Jardim, pessoal de Santa Margarida, todos ligadinhos na Nova.
0: Valeu, valeu, valeu, Mike. Obrigado aí pela companhia. Um abraço pra você, pra todos aí do Córrego Bom Jardim, Santa Margarida, conectados, curtindo aqui a Rádio Nova FM nesta sexta-feira. E aqui assim, você pede o seu som preferido, manda o seu recado, faz parte da nossa programação. E claro, eu atendo você com muito carinho, com muita alegria, na melhor sintonia do seu rádio.

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12: Bora conferir o recado da galera aqui no WhatsApp. A Rádio 9 FM fazendo a festa na sua sexta-feira. O sextou aqui é diferenciado.
13: Oi, Grande, boa tarde. Opa. Eu sou o Marcos da Petrino, Marcos Palmeirense.
12: E aí?
13: Passando aqui para desejar para você um bom final de sexta-feira. Que Deus abençoe você e toda a sua família. Toca uma música bonita para nós aí.
12: Ah.
13: Toca uma música do Rick Renner para nós aí.
12: Rick Renner.
13: Uma deusa, uma maluca, ela é demais. Alô, meu irmão, fica com Deus. Até mais.

0: Valeu, valeu.
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0: Valeu, palmeirense, ó, o Palmeiras tá chegando, hein. Tá no cangote lá do Flamengo, hein. Ô Marcos, um abraço pra você e pra toda a família. Obrigado pelo carinho e pela companhia aqui na Rádio Nova. 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
2: 5 horas.
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1: E aí, como é que tá sendo a sua sexta-feira, esse finalzinho de tarde? Você que tá aí, já tá indo embora pra casa, tá dirigindo neste momento, tá sintonizado aqui na Rádio Nova. Obrigado pelo seu carinho, pela sua carona aqui na nossa programação. É um prazer ter você aqui conectado, participando, se interagindo. A galera tá aqui mandando recado, ó, 339-8454-1735. O Basílio tá aqui, ó, tá ligado, tá em sintonia, tá aqui pedindo o som do Gustavo Lima, Retrovisor. Tá aparecendo aqui para todos os ouvintes, pro Fred, Coquinho, lá em Realeza, Paloma, Tatiane do Córrego do Bálsamo, também o Jackson, Rafaela e a netinha Raica, no bairro Nossa Senhora Aparecida. Valeu, Basílio, um abraço para você e obrigado aí pela companhia aqui na Nova FM. Quem tá aqui também mandando recado, vamos conferindo que tem alô, tem mais aqui, ó, tem mais recado aqui na Nova.
2: Oi, ele cresce.
1: Oi.
2: Boa tarde.
1: Boa tarde.
2: Aqui é a Ana Maria do Colo do Resgate Batido.
1: Ô, Ana Maria.
2: Passa pra mim uma música aí.
1: Ah, fala pra mim.
2: Bem Bonita, do Zezé de Camargo e Luciano, deixa sua escolha.
1: Beleza.
2: Ofereço pra você, pra todos que estão ouvindo. Também toda a minha família. Você é maior e melhor, tô ligado todos os dias. Fica com Deus. Um grande abraço pra você.
1: Abraço pra você, Ana Maria.
2: Pra vocês todos da rádio.
1: Obrigado pelo carinho de sempre.
2: Sou maior e melhor. Tô ligadinho em você todo dia, meu filho.
1: Fico com Deus aí.
2: Um abraço pra você, um bom final de semana.
1: Ana Maria, obrigado pra você também, tá? Pra toda a família aí. E obrigado pelo carinho de sempre. É muito bom saber que você não perde a nossa programação e tá sempre ligada, sempre curtindo aqui o Popline, curtindo a programação da Rádio Nova. Obrigado pelo carinho de sempre. Um abraço pra você, pra todos aí do Córrego do Resgate e Batiba no Espírito Santo. Oi, boa tarde! Quem tá na sintonia também, quem tá conectado aqui, tá em Juiz de

0: Fora, é o Rondinelli, não perde também a nossa programação, tá longe, né? Tá em Juiz de Fora, mas tá ligado aqui na Nova.
1: Boa tarde, Eligreza. Boa tarde, ouvintes da Rádio Nova FM. Aqui é o Rondinelli falando de Juiz de Fora. Eligreza, toca pra nós aí a música Geração Coca-Cola do Legião Urbana. Ofereço pra todos sintonizados aí da região.
0: Vai rolar já já.
1: Ribeirão de São Domingos, Córrego da Pimenta, todos os meus familiares e amigos aí, também de Santa Margarida, Matipoca, Arangola e toda a região aí sintonizadas na Nova FM. Abraço, valeu, bom fim de semana a todos, bom feriado.
0: Valeu, Rondinelli, tá ligado, tá na sintonia, tá conectado, tá curtindo a Rádio 9 FM. Por aqui a música não para, agora tem o embaixador, Gustavo Lima.
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0: Bora que tem mais alô aqui no Popline da Rádio 9 FM. A sua participação através do WhatsApp 33984541735.
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2: Boa tarde, Aligreis.
0: Boa
2: Meu
0: tarde.
2: Irmão do coração. O melhor radialista de Manhuaçu e da região. O Voz de Trovão, né? Não poderia
0: tá
2: esquecer pra rimar, né?
0: Tá inspirado.
2: Que deixa os corações tudo arrebentado também, né? Adi, toca aquela sofrência aí, ó. Tô por aí. Vieirinha tá na sofrença, mas você tá doido.
0: Acabo
2: de chegar na minha humilde residência. Tô aqui tomando um lanchinho, ouvindo a tua programação, meu irmão.
0: Tá certo.
2: Programa pra cá. Fica
0: com Deus. Um abraço pra você. Obrigado pelo carinho. Valeu, Vieirinha. Tamo juntos. Tá aqui ligado. Tá na sintonia da Rádio Nova neste finalzinho de tarde. E a temperatura neste momento, ó. Temperatura 29 graus em Manhuaçu. Umidade relativa do ar 49%, mínima prevista para hoje 18 graus. Aqui você fica bem informado no nosso bate-papo aqui na Rádio 9 FM. Por aqui, a música não para, mais uma sequência para você.

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2: Todo mundo na vida já passou por maus bocados, né, Rafa? Com certeza.

0: Que o clima é diferenciado, música, alegria na sua programação e a sua companhia. Eric Glaze e Sérgio aqui na Melhor.
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0: Bora daquela vasculhada aqui no mundo dos famosos. Olha só, a Maraísa, da dupla com a Maiara, né? Maiara e Maraísa. Pois é, a Maraísa bateu agora o martelo e agora já tem a data. Depois de altos e baixos no relacionamento aí, vai aquele vai e não vai, né? E, rapaz, aquele chove não molha. Você já ouviu esse ditado? Aquele não, né? E nem sai da moita. Não pode falar palavrão, né? Mas, meu amigo, sabe aquele relacionamento complicado que aí... Agora até que enfim vai sair o casamento, depois de Maraísa revelar aí com exclusividade que vai se casar. Pois é, meu amigo, ó, a informação é o seguinte, a data oficial do casamento, né? Até então eles haviam anunciado que iria casar, mas não tinham uma data definida. E aí agora? Agora a data é o seguinte, 8 de outubro, ó, hoje nós tivemos aqui essa confirmação, né? Dia 8 de outubro, nesta última quinta-feira. E a data da cerimônia será aí 26 de janeiro de 2027 em Goiânia, na capital de Goiás. Então a data representa aí um novo capítulo da história, né? Deste amor. Ê, rapaz, pois é, a Maraísa que tem aí um relacionamento com o Fernando Mocó, empresário, né? Com quem eles têm aí um relacionamento desde 2023. Agora saiu de vez agora a data, hein? Agora vai! E quem tá na sintonia da Rádio Nova, vamos conferindo aqui.
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0: Quem tá aqui, ó, mandando recado, participando com a gente, abraço aqui pro Carlos Eduardo, tá aqui ligado, tá em sintonia, tá curtindo a Rádio Nova FM, abraço pra você, Carlos, obrigado aí pela companhia. E aqui também a Débora, um abraço pra vocês aí, obrigado pela companhia na Rádio Nova.

Nova, bom finalzinho de tarde. A Cristiane Calegário, de Mãe Açuzinho. Ô Cristiane, boa tarde pra você também, minha querida. Ela tá aqui pedindo um som top de Ana Castela, oferecendo pra filha Milena, que tá aniversariando hoje. Parabéns, Milena! Felicidades e tudo de bom! São os votos aqui do Ed Glazer e de toda a equipe da Rádio Nova. Parabéns pra você, Milena! Ó, a Milena tá aí aniversariando. Então hoje é dia de comemoração, dia de festa.

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0: E agora o momento nostálgico do Popline aqui na Rádio Nova FM. Vamos selecionar para você, claro, só as queridinhas. Nesse momento especial para você viajar no tempo, nosso Hora Retrô aqui na Nova.
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9: E aqui no Popline da Rádio 9 FM, agora a última sequência para você. Obrigado pelo seu carinho, obrigado pela companhia. Daqui a pouco, 6 em ponto, tem a Hora do Ângelus. Apresentação do Padre Carlos Altoé, Luiz Nascimento, em um momento especial de reflexão, de oração. Para você aqui na Rádio 9 FM. Na sequência tem o Vibe da Nova. E nós temos encontro marcado amanhã, 3 da tarde, depois do Orelhão da Nova. Um abraço carinhoso, uma excelente noite de sexta-feira e até amanhã.
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3: Boa noite, meu amigo, boa noite, meu irmão. Alegria, paz, bênçãos de Deus na sua vida. Agradeçamos a Deus o dia, os trabalhos. Agradeçamos a Deus a presença e a força, a luz e a graça derramada em nossos corações. Que Deus abençoe nossas famílias e nossos lares. Chegando ao final de mais um dia, início da noite, agradeçamos a Deus pelo seu amor infinito derramado em nossas vidas. A partir do trabalho, rezemos pelos doentes, enfermos, famílias enlutadas, idosos. Agradeçamos a Deus as nossas famílias e nossos lares. O anjo do Senhor anunciou a Maria, e ela concebeu do Espírito Santo. Ave Maria, cheia de graça, o Senhor é convosco, bendita sois vós entre as mulheres, bendito é o fruto de vosso ventre, Jesus. Santa Maria, Mãe de Deus, rogai por nós, pecadores, agora e na hora de nossa morte. Amém. Eis aqui a serva do Senhor, faça-se em mim segundo a vossa palavra. Ave Maria, cheia de graça, o Senhor é convosco, bendita sois vós entre as mulheres, bendito é o fruto de vosso ventre, Jesus. Santa Maria, Mãe de Deus, rogai por nós, pecadores, agora e na hora de nossa morte. Amém. E o Verbo se fez carne e habitou entre nós. Ave Maria, cheia de graça, o Senhor é convosco, bendita sois vós entre as mulheres, bendito é o fruto de vosso ventre, Jesus. Santa Maria, Mãe de Deus, rogai por nós, pecadores, agora e na hora de nossa morte. Amém. Rogai por nós, Santa Mãe de Deus, para que sejamos dignos das promessas de Cristo. Oremos. Infundi, Senhor, a vossa graça em nossos corações, para que, conhecendo pela anunciação do anjo a encarnação de Jesus Cristo, vosso Filho, cheguemos por sua paixão e cruz à glória da ressurreição. Ó nosso Senhor Jesus Cristo, vosso Filho, que é Deus, na unidade do Espírito Santo. Amém. Glória ao Pai, ao Filho e ao Espírito Santo, como era no princípio, agora e sempre. Amém. As almas dos fiéis, pela misericórdia de Deus, descansem em paz. Amém. Anjo de Deus, que por divina piedade sois minha guarda e proteção, iluminai-me, guardai-me, dirigi-me, governai-me. Amém.

Boa noite, queridos ouvintes da Rádio Manhuaçu, da Rádio Nova. Estamos de volta com mais reflexões sobre Maria Santíssima. Três pontos estamos destacando sobre Maria, a mulher missionária. Falamos de dois nos programas anteriores e hoje vamos falar sobre o terceiro e último ponto que torna Maria uma verdadeira missionária. Maria é a nossa intercessora. Assunta aos céus em corpo e alma, não abandonou a igreja, mas a auxilia constantemente com a sua presença materna. Assim também nós devemos dar as mãos uns aos outros e levar a termo a proposta de Jesus. Qual é a proposta de Jesus? Que a vida e a vida seja em abundância. A vida em abundância. É isso que Jesus quer que nós tenhamos, vida em abundância. Aqui, agora, por

0: que não, e também quando voltarmos para o Pai. Também nós podemos, claro, interceder pelos que sofrem e mediar caminhos de paz para os mais pobres, apresentando tudo isso a Maria Santíssima, a nossa mãe. Então Maria é a mulher intercessora e continua a missão sendo essa intercessora. A sua presença ativa na obra da redenção revela que é missionária do Pai. Na Anunciação, Maria abraça a missão da maternidade divina na liberdade com resignação. Na visita à prima Isabel, estende sua mão de mãe para a missionária, que se coloca a caminho para levar Cristo a ajudar aquela mulher, a sua parenta. No nascimento, contempla a razão de sua missão, seu filho e seu Deus. É por ele, com ele e nele que ela está ali. Então, meus queridos amigos e amigas, ouvintes da Rádio Manhuaçu, da Rádio Nova, Maria missionária, Maria nosso modelo, nosso exemplo. Não tenhamos dúvida. E assim nós encerramos mais uma semana de reflexões aqui na Rádio Manhuaçu e na Rádio Nova sobre Maria Santíssima, nossa querida e amada mãe. Essa semana destacando a missionaridade de Maria Santíssima, aquela que é a missionária. Ela que inclusive na ressurreição nos coloca que missão é a comunhão de vida e no Pentecostes a missão de caminhar na unidade e na comunhão, estar junto e interceder pela comunidade. Nas aparições, recebe títulos missionários tais como Aparecida, Guadalupe, Fátima, Lourdes, Salete e outros, que expressam a mesma missão, levar todos os povos a Jesus. Estaremos de volta semana que vem, se Deus quiser, nesse mesmo horário. Santo e abençoado final de semana para você e até lá.
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2: E aí, belezuras? Estou chegando por aqui.

0: E ótima noite pra você, tô chegando com mais um Vibe. É a queridinha da região.
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0: Opa! E aí, pessoal, ótima noite pra você que tá na sintonia. Sexta-feira, finalzão de semana, chegando, só começando. E você, tá on, tá off? Claro que tá on, né? Sexta-feira, cheirinho de liberdade pra muita gente, né? Pra você que tá matando o leão do dia ainda, aquele abraço carinhoso, muito obrigado aí pela sua companhia. Eu sou o Rafinha, vou fazer companhia pra você aqui nos 88.3 do seu rádio. Indiscutivelmente a melhor. Mais um programão. Vibe da Nova.
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0: Mais um programão com selo de padrão de qualidade da Nova FM.
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0: Então, já senta o dedo aí no Zap Zap da Nova, bora interagir, pede uma música aí na programação, bota o seu nome completo, tá? Seu endereço também. E aí, ó, só ficar curtindo de boa programação, início de final de semana, a sua rádio favorita, a sua música favorita, e ainda de quebra, você pode descolar o ingresso ainda. Ah, meu Deus, só a Nova FM faz isso pra você, hein? Que coisa boa! A partir de agora, tá no ar mais um Vibe da Nova. Já começou!
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0: Em casa, no trabalho, todo mundo tá ligado. Menos é mais, champanhe.

0: Legal, tem o som do jeito moleque, sutilmente. Versão pagode, hein, galera? Ficou muito boa essa versão pagode. A música sutilmente. Bacana, bacana. Rápido intervalo, segura aí, eu volto já.
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0: Legal, tem o som do LP, Luan Pereira e o Country Beats da programação, pedacinho do Country. Rápido intervalo, eu volto já já, segura aí.
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0: Que pancada, meu irmão!
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0: Nova 72. Legal, 7-2 aqui na Nova FM. Aquele abraço pra você que tá na sintonia. Deixa eu mandar um beijão pra Renatinha, tá ligadinha lá em Simonésia. Pediu pra participar do sorteio, né, Renatinha? Beijo pra você, minha querida. Muito obrigado aí pela sua sintonia. Um beijo. Ótima sexta-feira, tá? Sextou, né? Pois é, ela tá pedindo aí o som da Michelle Andrade. Vai curtindo a sequência, beleza. 33-984-54-1735. Bora participar, manda o seu nome completo, seu endereço, tá bom? Pra você participar aqui do sorteio, pra você concorrer aí o ingresso, pra você ir curtir o Pagode nas Alturas, show nacional do Pagode da Gica, mais 5 grupos de pagode e 3 DJs, hein? Sensacional, a Nova FM vai te levar.
1: E aí, Michelle, canta um forrozinho pra gente,
2: vai!
3: Deixa comigo! Bora. Assim, ó!
4: Dá

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0: Nova 718. Queridinha da região, tocando as melhores músicas pra você, o melhor ouvinte, né? Pra você de Manhuaçu e região, muito obrigado aí pela sua companhia. Nesta sexta-feira, sextou com aquele jeitão que a gente adora aqui na Nova FM, né? Pessoal, deixa eu mandar um beijão aqui pra Tatiane, é a Tatiane Henrique da Rocha, tá ligadinha com a gente, né? Valeu, Tati, beijo. Muito obrigado aí pela sua companhia aqui no Vibe da Nova. Tá lá no Coqueiro, curtindo a Nova FM. Deixa eu mandar um abraço também aqui pro meu amigo curtindo a programação, o Cauã. É o Cauã, tá ligado com a gente no bairro São Vicente. Abração aí, viu, Cauã? Gente boa, tá curtindo. Mandar um beijão aqui pra Érica Fernandes, tá ligadinha com a Nova FM lá na cidade de Caputira. Tá curtindo a programação, né, Érica? Beijo pra você, muito obrigado aí pela sua companhia aqui no Vibe da Nova. Chegando por aqui o som de Jorge Mateus.
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Obrigado! Obrigado!

Legal 9 FM, a rádio oficial da música boa, tocando as melhores músicas pra você. Tá aí o som de Nath Roots, DJ Top. Quando você se foi, chorei. Sorri, sorri, né? Segura aí, volto já.

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0: Nova 733. 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É a queridinha da região, tocando as melhores músicas pra você. Deixa eu mandar um beijão aqui pra minha amiga Simone Cândido, tá ligadinha com a gente, né, Simone? Beijo pra você, viu, menina? Tá aí curtindo a Nova FM. Deixa eu ver quem mais tá na sintonia. Ah, minha amiga tá curtindo a gente. É lá no Engenho da Serra, né? É a Rose Antunes. Oi, Rose. Um beijo pra você. Muito obrigado pela sua companhia, tá bom, minha querida? A Gilza também, né? Gilza, ah, tá ligadinha com a gente também. Aquele abraço. Lá em Martim Soares, no Córrego dos Batista, quem tá curtindo a programação da Nova FM é a minha amiga Adriana Silva. Tá ligadinha lá, né? Pediu a música do Mirosmar. Tá mandando alô aqui, aquele abração pro esposo dela, o nosso amigo lá, o Léo Gilson, as filhas Raíssa, a Késia e para todos os locutores aqui da Nova FM. Valeu, valeu, Adriana. Abração para você, meu amigo Gilson, a Raíssa e a Késia curtindo a gente, tá bom? Obrigado pelo carinho e a companhia.
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1: 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É a queridinha da região tocando as melhores músicas pra você curtir, né? Deixa eu ver quem tá na sintonia com a gente. É áudio, né? Vamos ouvir aqui.
2: Boa noite.
1: Opa!
2: Meu pastor Jorge 40.
1: Fala comigo, Jorge.
2: Eu
1: 40.
2: Ouvi uma música com a Vicky Souza.
1: Certo.
2: Tô com saudade também. Vou oferecer pra você, todos a rádio, todos os ouvintes, todos os vascaínos.
1: Tá.
2: E eu tô ligado na nova.
1: Tá, beleza. Tá bom demais, velho.
2: E quer participar do sorteio lá do Boston City.
1: Tá, beleza. Deixa comigo aí. Abração, meu querido. Obrigado pela sintonia, tá? Deixa eu ver quem mais tá na sintonia com a gente. Minha amiga... É a Rosileide, né? A Rose, lá do bairro São Francisco de Assis. Pediu Eduardo Costa. Abração pra você, tá bom, Rose? Tudo de bom aí, muito obrigado pela sua sintonia aqui no Vibe da Nova. Meu amigo Vieirinha também passou por aqui, né? Ô, Vieirinha, fala comigo aí, meu querido.
3: Boa noite, Rafinha, meu irmão do coração, o melhor radialista de manhã sul da região. Faço nossa alegria de manhã, de tarde, de noite e de madrugadão. Fica com Deus, meu irmãozinho.
1: Aqui,
3: o Vieirinha, acaba de chegar na minha humilde residência. Tô aqui na minha cobertura, curtindo a tua programação.
1: Bom.
3: Quero participar desse sorteio.
1: Ah, é?
3: Vou ganhar com você.
1: Tá,
3: tenho
1: ué.
3: Certeza que sim. Toca
1: boa
3: aquela
1: sorte.
3: Música, então. Pagodinho, menos é mais.
1: Tá bom, ué.
3: Fica com Deus, Nossa Senhora Aparecida, que o seu servo, hein, meu irmão?
1: Amém, Vieirinha, amém.
3: Tá na sua presença, Márcio.
1: Que cê isso,
3: tá
1: cara?
3: Doido. Tem que ir lá pra aquele pagodinho pra desaparecer um pouquinho.
1: Tá certo, Vieirinha, tá certo. Boa sorte pra você. 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Dos bons? É, pois é. 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

0: demais, hein, Simone Mendes?
1: Esqueça tudo, pagode de qualidade.
0: Que coisa linda, hein?
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0: Legal, maravilha, ótima noite pra você. Segura aí, rápido intervalo, eu volto já já.
1: Beleza, galera?
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0: Legal, muito bem, deixa eu mandar um beijão aqui pra minha amiga Cíntia, lá do São João do Maiuaçu. Tá afim de participar aqui do sorteio, né, Cíntia? Ah, beleza, tá afim de um pagodinho, né, minha filha? É, pois é. Abração, boa sorte pra você, viu, querida? Tá aí curtindo a gente lá no Córrego Jatobá, São João do Maiuaçu. Pediu música com Eduardo Costa também aqui na programação. Vai curtir aí. Aproveitar e mandar um abraço lá pra minha amiga Elimar, também o meu amigo Claudinho, né? Lá em São João do Maiuaçu, curtindo a gente. Muito obrigado aí pela companhia de vocês, tá? Mandar um beijão aqui pra Nayara, tá sintonizada lá no Bom Jesus de Divino. Tá curtindo a Nova.
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0: É a queridinha da região tocando as melhores músicas pra você. Tem mais participações chegando por aqui. Ah, é a Simone, né? Fala, Simone.
2: Oi, Rafa. E boa aí? Noite. Simone
0: noite.
2: Falando.
0: Quero... Fala comigo.
2: Eu quero pedir uma música, né?
0: Certo.
2: É, da Ludmilla. Ninguém merece amar sozinho. Eu peço pra todos os ouvintes.
0: Tá bom.
2: Dessa noite. Dá tempo ainda?
0: Dá tempo, dá tempo. Abração pra você, muito obrigado aí pela companhia, viu? Abração pra galera lá do bairro Santa Terezinha, é o meu amigo José Carlos, tá ligado, curtindo a Nova FM, pediu pra participar do sorteio. Abração aí, viu, José Carlos? Muito obrigado pela audiência. É o Romário Costa, curtindo a programação e mandando um alô também aí pro José Carlos, tá bom. Deixa eu ver quem mais tá na sintonia aqui. Meu amigo Lúcio, é o Lucinho, está sintonizado, curtindo a Nova FM, pediu para participar da programação, do sorteio, pediu música também, pediu o som aí da Ana Castela, né? Não é pressa, é pressão. Como é que é? Não é pressa, é pressão. Tá bom, isso aí. Deixa eu ver aqui quem mais está curtindo. Abração também aqui pro meu amigo Alif, tá ligadinho com a gente. Alfaçor, pediu pra participar do sorteio. Tá a fim de curtir música também de Detonautas na programação. Beleza, beleza.
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1: Legal, você curtiu aí o som da Ana Castelo Rincon, né? Não é pressa, é pressão. Pessoal, vou para um rápido intervalo e daqui a pouquinho, depois do intervalo, a gente já vai fazer o sorteio aqui dos ingressos, hein? É, o sorteio dos ingressos. A gente vai ver quem é que a Nova FM vai levar no Pagode nas Alturas, lá no Boston City, dia 17 de outubro, sábado que vem, não é isso, minha gente? Pois é. Show Nacional do Pagode da Gica e mais 5 grupos de pagode. Tem também mais 3 DJs. Top demais, hein? A Nova FM vai te levar. Bora pro intervalo e daqui a pouquinho eu volto com mais música boa pra você.
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0: Muito bem, abração pro meu amigo John Pedro, tá ligado, tá sintonizado na Nova FM, abração pra você, tá bom, John? Muito obrigado aí pela sintonia, gente boa, esse camarada tá curtindo a Nova. Quem mais? O Carlos Roberto também tá curtindo a programação, tá curtindo a gente, tá ouvindo a Nova FM no carro agora aí, né? Um abraço, meu irmão, muito obrigado aí pela sintonia. Manda um beijão aqui pra minha amiga Denilza, tá ligadinha com a gente lá no Sagrada Família. Ela tá a fim de curtir aí o som de Linkin Park, né? Tá bom, vai curtir aí. Beijão pra você, Denilza. Beijo, muito obrigado aí pela sintonia, tá bom? 9 FM, a rádio oficial da música boa. Aumenta o volume aí.
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0: É a rádio oficial da música boa e a rádio oficial dos prêmios, né, galera? Pois é, ótima noite pra você que tá na sintonia. E agora é hora da gente saber quem vai faturar aqui ingressos para participar, né? Pra ir curtir aí aquele pagode de qualidade. No próximo sábado, 17 de outubro, no Boston City, show nacional de pagode aí da Jica, mais 5 grupos de pagode e 3 DJs. Que festa, hein? Ah, pois é, e a Nova FM vai te levar. Muito bem, muito bem. Que rufa os tambores, que rufa os tambores, que rufa os tambores. A Nova FM vai levar aqui, ó, o João Pedro dos Santos, final do telefone 1171. Parabéns aí pra você, viu, João? Parabéns, meu irmão. Amanhã a produção vai fazer contato com você, tá bom? Vamos ver aqui o segundo sorteado da noite. Bora, bora, bora. Rufa os tambores. Top! Tatiane Henrique da Rocha, final do telefone 0262. Parabéns aí, viu, Tati? Deixa eu ver aqui quem mais, quem mais. Tem mais um, né? Tem mais um. Bora lá, sistema. Muito bem. Érica Fernandes Matos, final do telefone 9491. Parabéns pra você aí, viu, Érica? Muito bem. Amanhã a produção vai fazer contato com vocês aí, tá joia, pessoal? Parabéns aí pra vocês. É o João Pedro, a Tatiane Henrique e a Érica Fernandes. Parabéns pra vocês aí. Tem áudio chegando? Beleza. Minha amiga Ivone tá ligadinha com a gente. Ô, Ivone, fala comigo aí.
2: Oi, Rafael, boa noite, tudo
0: boa
2: bem?
0: Boa noite, aqui tudo?
2: Ivone de Jaguaraí.
0: Fala comigo.
2: Queria te pedir a música Hoje é a Sua Escolha.
0: Ah.
2: E oferecer pros meus filhos, Cineia, Danilo, uh-huh. Cristiano, Caso Aberto.
0: Certo.
2: E pro Jandira Gomes, Danilo de Lima, Dona Margarete, pra você, obrigado. Minha rádio é 9FM.
0: Beleza, minha amiga, aquele abraço pra você, tá? Então vamos curtir aqui o Vestidinho Preto? Então tá bom. Aumenta o volume aí, tá, Ivone?

0: Maravilha, maravilha. Que vibe gostosa, hein? Acabou, hein, pessoal? Acabou. Como diz a senhora minha mãe, tudo que é bom dura pouco, né? Tá eu indo embora. Tchau. Brincadeira. Pessoal, não, mas tô indo embora mesmo, é sério, tá? Mas amanhã tem muito mais vibe da nova pra você, logo depois da Hora do Ângelus, com nosso querido padre Carlos Altuer e Luiz Nascimento. Eu te vejo aqui nos 88.3 do seu rádio, tá bom? Tô fazendo coraçãozinho pra você. Te quero no meu sabadão. É, finalzão de semana, meu amigo. E a gente na ré do pé, né? Bora curtir as melhores músicas aqui na sua programação favorita. Um beijo e um cheiro. E até amanhã, se Deus quiser, tá bom? Bom final de semana, juiz, hein, galera? Vem aí a voz do Brasil. Valeu, tchau, tchau.
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12: 9 horas.
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14: Está no ar a voz do Brasil. As notícias do governo federal que movimentaram o país no dia de hoje.
15: Olá, boa noite.
16: Boa noite para você que nos acompanha em todo o país.
15: Sexta-feira, 9 de outubro de 2026.
16: Vamos aos destaques do dia.
15: Preço dos combustíveis.
16: Impostos federais sobre a gasolina são zerados por 30 dias e desoneração do etanol é prorrogada.
15: Medidas incluem subvenção ao óleo diesel e fiscalização contínua. Thaís de Araújo.
17: Com a decisão, fica zerada por 30 dias a cobrança dos impostos PIS, COFINS e CID sobre a importação e a comercialização de gasolina.
16: Santuário de Aparecida espera mais de 500 mil fiéis nas celebrações da Padroeira do Brasil.
15: Movimentação de peregrinos e visitantes deve injetar mais de 3 bilhões e meio de reais na economia.
16: E a Polícia Rodoviária Federal intensifica a fiscalização nas rodovias. Luciana Colares de Holanda.
18: Os corredores rodoviários de São Paulo e do Pará ganham atenção especial em direção ao Santuário Nacional de Aparecida e ao Círio de Nazaré.
15: Segunda-feira é dia das crianças e quem vai comprar presente de última hora deve